0: 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As notícias do governo federal que movimentaram o país no dia de hoje.
1: Olá, boa noite.
2: Boa noite para você que nos acompanha em todo o país.
1: Quinta-feira, 10 de setembro de 2026.
2: Vamos aos destaques do dia.
1: Fim da taxa das blusinhas.
2: Sancionada lei que acaba com a cobrança do imposto de 20% sobre compras de até 50 dólares. Luciana Colares de Holanda.
3: O fim da cobrança vale para o imposto federal. As compras internacionais continuam sujeitas ao ICMS, com alíquotas definidas pelos estados e Distrito Federal.
1: Nunca é tarde para aprender.
2: Cadastro da Educação de Jovens e Adultos orienta quem quer voltar a estudar. Luana Karen.
4: A plataforma é um auxílio para o aluno encontrar a oportunidade de matrícula mais adequada à sua realidade.
1: Segurança na hora das compras.
2: Do brinquedo ao eletrodoméstico, verifique o selo de conformidade do Inmetro que garante a segurança do produto.
1: Capacetes, cilindros de gás natural e extintores de incêndio contam ainda com selo digital. Quem explica é Márcio Oliveira, presidente do Instituto.
5: Ele vai pegar a câmera, fazer a foto no QR Code e imediatamente vai ser direcionado para a nossa atendente virtual. Ato contínuo, ela vai dizer selo falso ou vai dizer produto aprovado.
2: Hoje, na apresentação da Voz do Brasil, Luciano Seixas e Mariana Jungmann.
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2: A chamada taxa das blusinhas agora foi zerada de forma definitiva.
1: O imposto de 20% era aplicado sobre importação de compras de até 50 dólares, ou seja, R$250.
2: E agora serão aplicadas apenas taxas estaduais, o que reduz o custo desses itens.
3: O texto aprovado pelo Congresso Nacional e sancionado nesta quinta-feira acaba com um imposto de 20% sobre compras internacionais de até 50 dólares, a chamada taxa das blusinhas. A cobrança já estava suspensa desde maio com a edição da medida provisória. Agora, com a sanção, se torna definitiva. O ministro da Fazenda, Dario Durigan, explica como funciona hoje o acompanhamento dessas mercadorias que vêm para o Brasil.
6: O desembaraço ele é expresso. A gente recebe a informação do que vem das empresas desde antes de sair do porto de origem. Todas as empresas sentaram conosco e disseram, nós vamos padronizar a caixa. Então a gente sabe o que está dentro, de que empresa que vem, que está cumprindo com regra de proteção criança e adolescente.
3: O fim da cobrança vale apenas para o imposto federal. As compras internacionais continuam sujeitas ao Imposto sobre Circulação de Mercadorias e Serviços, o ICMS, com alíquotas definidas pelos estados e pelo Distrito Federal. Serão realizadas avaliações periódicas dos impactos econômicos da lei e, caso sejam identificadas consequências, medidas poderão ser adotadas. A lei também zera impostos de importação de medicamentos destinados a doenças raras e negligenciadas sem similar nacional. Reportagem Luciana Colares de Holanda.
1: Os vales do programa Gás do Povo referentes ao mês de setembro já estão disponíveis. O prazo começou hoje.
2: A informação é do Ministério do Desenvolvimento e Assistência Social, Família e Combate à Fome.
7: A frequência de recebimento do vale varia de acordo com a quantidade de pessoas que compõem a família. Por isso, a orientação é consultar os canais oficiais e verificar se há um vale disponível e até quando ele pode ser usado. Os canais oficiais são o aplicativo Meu Social, o portal Cidadão Caixa, o Disque Social 121 com ligação gratuita e o site gasdopovo.mds.gov.br. Repetindo, gasdopovo.mds.gov.br. Por estes canais, também é possível localizar as revendas credenciadas ao programa. A Secretária Nacional de Integração e Articulação de Plataformas Sociais Eletrônicas do MDS, Ana Lúcia Alonso, fala sobre a quantidade de vales disponíveis para cada tamanho de família.
8: O período é definido pela quantidade de pessoas na família. Famílias com mais de 4 pessoas, a cada 2 meses tem um novo vale. Família de 2 ou 3 pessoas, a cada 3 meses. E todo dia 10.

0: tem vale novo. Então é só ficar atento com a data FIM e receber a nova recarga do gás, garantindo assim a alimentação do dia a dia e a qualidade de vida, dignidade para as famílias brasileiras.
1: Os vales garantem a recarga do botijão de gás de cozinha de 13 quilos. Para fazer a recarga, a família deve levar o botijão vazio até a revenda credenciada. Para trocar o vale pela recarga, os beneficiários podem usar o cartão do Bolsa Família com chip, o cartão de débito da Caixa ou o CPF da pessoa responsável familiar. Neste caso do CPF, o responsável familiar vai receber um código enviado por SMS para o celular cadastrado na Caixa Econômica. O código recebido por SMS deve ser utilizado somente no momento da validação da recarga. O MDS orienta que o código não seja compartilhado por WhatsApp, telefone ou com outras pessoas. Acesse gov.br/mds e saiba quem pode ser beneficiário do Gás do Povo. Reportagem Érica Brás.
2: Nesta semana, comemora-se o Dia Mundial da Alfabetização, fase do ensino que é a base para o desenvolvimento de um indivíduo.
3: Ela garante o acesso a informações básicas e aos direitos fundamentais e abre portas para o futuro, mesmo quando ocorre depois da idade recomendada.
2: E é sobre a educação de jovens e adultos que vamos falar nessa reportagem, a partir da história de Nelma Maria, que nasceu no interior de Pernambuco.
3: Para que essa modalidade de ensino chegue a mais pessoas, foi criado um cadastro online, acessível a qualquer um que quer voltar ou começar a estudar.
4: Filha única, na infância, Nelma Maria não teve outra opção que não trabalhar para ajudar em casa. Uma fase da vida que ficou marcada na memória.
5: Eu nasci e me criei na roça, trabalhando. Com 7 anos, tomava conta de um monte de bicho. E dali não era para sair para lugar nenhum.
4: Foi na terceira idade, aos 65 anos, que Nelma conseguiu, enfim, sentar em uma sala de aula. Ela é aluna da Educação de Jovens e Adultos, no Centro de Ensino Médio 3 da Ceilândia, cidade que fica a cerca de 35 quilômetros do centro de Brasília.
5: Era o meu sonho estudar. E depois que eu vim para essa escola, pronto, foi a minha felicidade, foi a minha alegria. E quando eu entrei, eu não sabia de nada. Eu errava tudinho. Agora não, tá tudo mais fácil para mim. Prova de português, passei, ganhei 9,5, na outra ganhei 7. Matemática, só errei 3. Eu fiquei tão feliz que eu saí daqui, eu estava flutuando.
4: A educação de jovens e adultos atende pessoas dos mais diferentes níveis de alfabetização e é um direito garantido por lei. Como lembra a secretária de Educação Continuada, Alfabetização de Jovens e Adultos, Diversidade e Inclusão, do Ministério da Educação, Zara Figueiredo.
6: Quando a gente tem, por exemplo, na Constituição, o artigo 205, dizendo que a educação é um dever do Estado e um direito do indivíduo, esse direito é para todos aqueles que estão na idade educacional, mas também aqueles que não tiveram acesso na idade considerada recomendada. Portanto, a EJA está dentro desse bojo constitucional.
4: Segundo o Censo Escolar de 2025, o país tinha mais de 2 milhões e 200 mil estudantes matriculados na EJA em quase 30 mil instituições de ensino. Fernando Lourenço, diretor do Centro de Ensino Médio 3 da Ceilândia, onde estuda a Nelma Maria, que conhecemos no início desta reportagem, explica que a escola se preparou para acolher as diferentes realidades dos alunos. Mais da metade das 64 turmas da instituição de ensino são turmas da educação de jovens e adultos.
7: São dois mundos diferentes. O ensino médio regular é uma coisa e a educação de jovens e adultos é outra. O público é diferente, os professores são diferentes, todo o planejamento é diferente.
4: Professora da instituição, Etienne Melina, afirma que aprende todos os dias com os alunos da EJA. Ela diz que para manter o aluno dentro de sala de aula, a motivação precisa ser constante.
8: É um trabalho diário, porque todos os dias para eles vem alguma coisa diferente que acontece na vida deles, uma situação ou uma promoção no trabalho que modifica toda a rotina deles. Então é sempre um trabalho diário de manter aquele aluno ali.
4: Para facilitar o acesso de pessoas que não tiveram a oportunidade de concluir a educação básica na idade regular, foi criado o Cadastro da Educação de Jovens e Adultos. A plataforma

0: forma, é um auxílio para o aluno encontrar a oportunidade de matrícula mais adequada à sua realidade. O endereço é cadeja.mec.gov.br. Reportagem Luana Karen.
1: Uma solução inovadora para um problema grave e bastante comum, o chamado pé diabético.
2: Cientistas da Universidade de Brasília uniram látex natural e luz de LED em uma tecnologia que acelera a cicatrização de feridas causadas pela doença.
1: Os curativos desenvolvidos pelos pesquisadores prometem reduzir o caminho da recuperação dos pacientes.
2: Saiba mais no quadro Ciência na Prática.
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4: Uma tecnologia desenvolvida no coração do Brasil promete transformar o tratamento de feridas crônicas. Uma combinação de látex e luz de LED acelera a cicatrização do chamado pé diabético.
5: Eu sou o professor Adson da Rocha, professor e pesquisador da Universidade de Brasília e coordenador adjunto do projeto RAFA, desenvolvido especialmente para auxiliar no tratamento de feridas associadas ao pé diabético. O projeto RAFA nasceu a partir da experiência e das pesquisas voltadas para o tratamento de feridas de difícil cicatrização. A ideia fundamental foi combinar dois elementos que já são reconhecidos por seu potencial de favorecer o processo de cicatrização. O primeiro é uma película produzida a partir do látex natural e o segundo é a luz vermelha emitida por LED. No projeto RAFA, esses dois elementos são utilizados de maneira combinada.
4: A pesquisa alia o poder regenerativo da borracha natural e a capacidade de recuperação de tecidos pela luz de LED. O projeto caminha para se tornar um tratamento disponível para toda a população.
5: E os resultados obtidos até agora foram bastante positivos. Nesses estudos, nós observamos uma melhora significativa no processo de cicatrização e uma redução de tempo necessário para a cura das feridas quando comparado ao tratamento convencional. Atualmente, a tecnologia passou já por testes clínicos, né? E ele foi licenciado para uma empresa. A expectativa é que, concluídas essas etapas regulatórias necessárias, essa tecnologia possa chegar à população e tornar-se mais uma alternativa para o tratamento das complicações do pé diabético.
4: Acompanhe a pesquisa na página da Universidade de Brasília. E esse foi o Ciência na Prática, com produção de Warby Kalil e edição de Edinaldo Júnior. E nosso encontro com o Saber Científico volta na próxima semana. Até lá!
1: Só em 2025, a Polícia Rodoviária Federal registrou mais de 22.700 infrações por motoristas não estarem usando cadeirinha e equipamentos de retenção, como o bebê conforto.
2: O bebê conforto é um dos primeiros equipamentos onde a criança fica e é colocada após o nascimento. Por isso, deve oferecer segurança aos pequenos.
1: Na hora de comprar, é importante ficar de olho se o equipamento está dentro das regras e possui o selo do Inmetro, o Instituto Nacional de Metrologia, Qualidade e Tecnologia.
6: Na hora de comprar o bebê conforto, segurança deve vir antes do preço ou da aparência. Para escolher o modelo certo, pais e responsáveis precisam observar as características da criança e as orientações do fabricante. Um dos primeiros itens a conferir é o selo de identificação da conformidade do Inmetro. No Brasil, os dispositivos de retenção para crianças têm certificação obrigatória e precisam atender os requisitos técnicos definidos pelo Instituto. O chefe de divisão de regulamentação e qualidade regulatória do Inmetro, Hércules Souza, explica que o selo significa que o produto passou por todos os testes de segurança.
7: O selo do Inmetro, né? Ele é a evidência de que, de fato, esse objeto, componente, esse equipamento de conforto, de fato, passou pelos ensaios, né, estabelecidos pelos requisitos técnicos do Inmetro e atendem, portanto, a esse requisito estabelecido de maneira compulsória no país. Então, dispositivo de retenção para criança, incluindo aí bebê conforto, é um produto que tem que ser certificado compulsoriamente no Brasil.
6: Também é preciso conferir no produto e no manual os limites de peso e altura indicados pelo fabricante. As informações são importantes para saber se aquele modelo é adequado para a criança. A Diana Carajá, empresária de uma loja de bebês em Brasília, destaca que os pais precisam ficar atentos à segurança e o conforto dos aparelhos.
8: É um dos primeiros ambientes que o recém-nascido vai ter que se adaptar. Segurança, conforto são prioridade. A marca é algo que você pode considerar como um ponto mais secundário.
6: Para bebês de até um ano,

0: até 13 quilos, dentro do limite definido pelo fabricante, o bebê conforto deve ser usado no banco traseiro e de costas para o movimento do veículo. Em caso de dúvida ou irregularidade, o consumidor pode procurar os canais oficiais do Inmetro. Reportagem Pablo Mundim.
1: Não são só os bebês conforto que precisam de selo de conformidade. São 600 produtos que passaram a receber o selo do Inmetro, que atesta a qualidade e a confiabilidade do produto.
2: E para reformar a segurança, capacete, gás veicular e extintor de incêndio contam também com um QR Code, onde o consumidor pode checar na palma da mão se o selo é verdadeiro ou se houve falsificação.
1: Nós conversamos com Márcio Oliveira, presidente do Instituto, sobre essas inovações e o trabalho de testagem e garantia realizado pelo Inmetro. Acompanhe.
2: Presidente, bem-vindo à Voz do Brasil. Um prazer ter o senhor com a gente aqui. Vamos falar sobre essa nova exigência dos capacetes para motociclistas, que agora eles têm que ter o selo de conformidade do Inmetro, né? O que, que esse selo garante em relação aos capacetes?
3: Obrigado pelo convite. É uma grande satisfação poder falar um pouco das ações do Inmetro a toda a população, a todos os consumidores. Bom, na verdade, o capacete, ele é um dos 600 produtos regulamentados pelo Inmetro. Isso significa que capacete, brinquedo, gás natural veicular, cilindro, só pode ser fabricado ou comercializado no Brasil se for certificado. Nós criamos uma plataforma chamada Inmetro na Palma da Mão. E na primeira etapa, nós envolvemos os capacetes, daí a nova exigência, capacetes, cilindros de gás natural veicular e extintores de incêndio. Esses três produtos foram escolhidos face às grandes denúncias e às grandes notificações de acidentes. Nós criamos essa nova marca, que é o selo digital do Inmetro, onde possui 5 itens de segurança que o consumidor pode identificar na hora, no simples fato de movimentar o capacete. Então, quando o consumidor movimenta o capacete, o selo aparece aprovado, ou então aparece a marca do Inmetro. Se não aparecer nessa logomarca, já é um indício de reprovação. Mas o item de maior segurança é exatamente o QR Code. Então, o consumidor, por meio de um aplicativo chamado Inmetro na Palma da Mão, que pode ser baixado no Android e iOS, de forma muito simples, sem muitas etapas, ele vai pegar a câmera, fazer a foto no QR Code e imediatamente vai ser direcionado para a nossa atendente virtual, chamada A Medida. A Medida, com uma linguagem muito simples, vai perguntar: está com dúvida na compra desse capacete? O consumidor vai falar sim. Ato contínuo, ela vai dizer selo falso. Ou vai dizer produto aprovado.
2: O Inmetro realiza testes que atestam a segurança. A gente está falando aqui dos capacetes, mas a gente poderia estar falando, por exemplo, de brinquedos, ou o senhor falou dos cilindros de gás natural, ou seja, coisas muito sensíveis do ponto de vista do estrago, né, que podem causar. Então, eu queria que o senhor falasse um pouco mais sobre esses testes de segurança, como que eles são feitos, como que o Inmetro atesta a segurança dos produtos.
3: Além do fortalecimento da economia do nosso país, porque deixa a concorrência de forma competitiva, eliminando exatamente a pirataria, a concorrência desleal, mas além de toda essa questão econômica, existe o principal, que é a segurança. Nós temos, nos anos anteriores, registros de acidente doméstico com brinquedo, por exemplo. Brinquedo que, ao cair de uma altura pequena, solta a parte pequena. É muito comum uma criança até 3 anos de idade colocar na boca e causar um sufocamento. Então, são situações que jamais esse brinquedo seria aprovado pelo Inmetro. Nós temos ensaios em nossos laboratórios que simulam a garganta da criança. Então, são realizados vários ensaios, nós identificamos material tóxico na tinta. Também é comum a criança colocar o brinquedo na boca e ali estaria sendo contaminada. Brinquedos elásticos, já aconteceram casos de sufocamento, de enforcamento. Então, são riscos que são eliminados quando existe a marca do Inmetro. Daí a grande relevância desse projeto. O consumidor levar para casa um produto certificado achando que está aprovado e, na verdade, o selo é falso, é um risco realmente em potencial. Mariana, são 600 produtos regulamentados pelo Inmetro, fora os instrumentos de pesar e medir, como a balança, que você paga em função do peso, os radares no Brasil, que você paga em função da velocidade que foi medida. O radar está mostrando que você a limite da via 80 quilômetros. E você recebe uma multa dizendo que você ultrapassou essa velocidade. Será que esse radar está verificado pelo Inmetro? Isso é a população que tem que tomar conhecimento. Solicitar do órgão de trânsito as informações ou visitar o nosso site do Inmetro. Então, lá existem todas as informações. Ao abastecer seu veículo, aparece na bomba 20 litros. Será se saiu esses 20 litros, foi colocado no seu tanque? Então, nós temos toda essa infraestrutura da qualidade no país, são mais de 12 mil técnicos realizando de forma preventiva esse trabalho em todo o país.
2: Muito bem, nós conversamos com Márcio André Oliveira, presidente do Inmetro. Muito obrigada, presidente, pela sua entrevista à Voz do Brasil.
3: Uma vez, agradecemos muito a oportunidade e, no caso de dúvidas, reclamações, denúncias, também nós temos à disposição da população a nossa ouvidoria. O número é o 0800-285-1818. 0800-285-1818. Muito obrigado.
2: E o Inmetro alerta sobre uma mensagem falsa que vem sendo enviada em nome da instituição.
1: O comunicado tem como alvo empresas e cidadãos e simula uma comunicação oficial relacionada a uma suposta inspeção.
2: A mensagem apresenta dados como número de processo, data de fiscalização, possíveis penalidades e prazo para regularização.
1: E inclui um botão com a indicação acessar notificação. O recurso pode ser utilizado para induzir o destinatário a clicar em links maliciosos ou fornecer informações.
2: O Inmetro esclarece que não emitiu o documento e reforça que a mensagem não deve ser considerada uma comunicação oficial.
1: Qualquer dúvida, a ouvidoria do Instituto pode ser acionada pelo site gov.br/inmetro ou pelo telefone 0800-285-1818.
2: Uma operação do Ministério do Trabalho e Emprego resgatou mais de 400 trabalhadores de condições análogas à escravidão.
1: Desse total, mais da metade foram registrados apenas em Minas Gerais.
4: A operação resgatou 479 trabalhadores de condições análogas à escravidão. Entre os resgatados estavam 75 mulheres, 13 crianças e adolescentes e 66 migrantes, vindos de países como Argentina, Uruguai, Venezuela e Guiné-Bissau. Para realizar esse resgate, foram feitas 231 ações de fiscalização. As ações se concentraram principalmente no meio rural, no cultivo de café, cebola e batata inglesa. Houve resgate também no meio urbano, sobretudo nas construções. Há ainda casos de trabalho doméstico forçado. Em uma das situações, uma mulher de 51 anos era mantida trabalhando para uma família desde os 10 anos de idade, sem salário regular. Os empregadores foram notificados a rescindir os contratos de trabalho e a pagar aos trabalhadores um total de mais de R$1.400.000 em verbas trabalhistas e rescisórias. Os resgatados também receberão um seguro-desemprego especial. Se você desconfia de alguma ação de trabalho forçado, faça sua denúncia de forma sigilosa pela internet, no sistema IP, no site ip.cit.trabalho.gov.br. Márcia Fernandes, para a Voz do Brasil.
2: E o Ministério do Trabalho e Emprego estabeleceu prazo de 60 dias para que todos os nutricionistas, empresas beneficiárias, empresas fornecedoras e empresas facilitadoras realizem o recadastramento integral no PAT, o Programa de Alimentação do Trabalhador.
1: O prazo termina em 9 de novembro e o não cumprimento resulta na exclusão automática do cadastro no programa.
2: O recadastramento deve ser realizado em novopat.trabalho.gov.br.
1: E essas foram as informações, as notícias do governo federal.
2: Uma realização da Secretaria de Comunicação Social da Presidência da República.
1: Com produção da empresa Brasil de Comunicação.
2: Fique agora com as notícias do Poder Judiciário e do Congresso Nacional. Boa noite.
1: Boa noite, até amanhã.
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1: Ministro Flávio Dino, do Supremo Tribunal Federal, o STF, retira sigilo da investigação de repasse de emendas ao filme em homenagem ao ex-presidente Jair Bolsonaro.
2: Terceira turma do Superior Tribunal de Justiça, o STJ, veda a interrupção repentina de cobertura de tratamento a paciente com TDAH após encerramento de contrato.
1: Justiça do Trabalho reforça a campanha Setembro Amarelo sobre a saúde mental nas empresas.
2: Boa noite, eu sou o Arthur Filho.
1: E eu sou Walter Lima.
2: O ministro Flávio Dino, do Supremo Tribunal Federal, retirou o sigilo da decisão proferida que autorizou a operação da Polícia Federal realizada nesta quinta-feira no âmbito de ação que investiga o repasse de emendas parlamentares para empresas ligadas ao filme Dark Horse, que retrata a trajetória do ex-presidente Jair Bolsonaro.
1: De acordo com a Polícia Federal, as investigações apontam a existência de uma organização criminosa formada por agentes públicos e privados, suspeita de direcionar verbas públicas para empresas subcontratadas de forma irregular, sem comprovação da efetiva prestação dos serviços contratados.
2: Entre os alvos dos mandados de busca e apreensão da operação estão o deputado federal Mário Frias e a da produtora de Dark Horse, Karina Gama.
1: Na decisão, o ministro Flávio Dino destacou que, por envolver autoridades com foro por prerrogativa de função, impõe-se a remessa imediata ao Supremo Tribunal Federal.
2: A terceira turma do Superior Tribunal de Justiça, o STJ, decidiu que o plano de saúde não pode interromper de forma repentina o tratamento multidisciplinar de um paciente com TDAH.
1: Essa regra se aplica mesmo quando a operadora tenha exercido regularmente o direito de rescindir um contrato coletivo. Kátia Gomes.
3: O caso envolveu uma criança que fazia acompanhamento multidisciplinar para TDAH quando o contrato do plano de saúde foi rescindido. A operadora alegou que o acompanhamento não seria indispensável à sobrevivência da paciente. O colegiado deu parcial provimento ao recurso. Segundo a relatora, ministra Nancy Andrighi, a legislação prevê a necessidade de acompanhamento integral de pessoas com TDAH, inclusive com equipe multidisciplinar. Ela ressaltou que a proteção não significa assistência vitalícia, mas a cobertura deve durar por tempo razoável até alta médica, estabilização clínica ou uma alternativa que garanta a continuidade do tratamento.
2: A campanha Setembro Amarelo reforça a importância de falar sobre saúde mental também nas empresas.
1: A Justiça do Trabalho tem acompanhado de perto essa realidade. Larissa Batista.
4: Em 2025, mais de 546 mil benefícios por incapacidade temporária foram concedidos pela Previdência Social, relacionados a transtornos mentais e comportamentais. Em um caso recente, o TST determinou indenização a um bancário, após reconhecer que a pressão por metas, os anos em cargos de chefia e os afastamentos médicos contribuíram para agravar o seu quadro depressivo. Atenta a esse cenário, a Justiça do Trabalho promove ações em defesa da saúde mental por meio do programa Trabalho Seguro. Se precisar de ajuda, ligue 188.
2: Ministério Público Federal fecha acordo que destina mais de R$1.800.000 ao Sistema Único de Saúde, o SUS, no Rio Grande do Sul.
1: O acordo prevê ainda 12 meses de prestação de serviços à comunidade. Vanessa Pereira.
5: O acordo de não persecução penal foi firmado entre o Ministério Público Federal e duas investigadas, a sócia proprietária e a supervisora comercial de uma empresa fornecedora de materiais médico-hospitalares por corrupção ativa e associação criminosa em esquema de pagamento de propina a médicos do SUS no município de Passo Fundo, no Rio Grande do Sul. Segundo o acordo, os mais de R$1.800.000 serão repassados ao SUS. Além das obrigações financeiras, cada investigada deverá prestar 4 horas semanais de serviços à comunidade durante um ano.
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2: A você, uma boa noite.
1: E até amanhã.

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2: Eu sou Paula Groba.
3: E eu sou Humberto Pinheiro.
2: E estes são os destaques de hoje do Jornal do Senado, que começa agora.
3: Sancionada lei que acaba com taxa das blusinhas para compras internacionais de até 50 dólares.
2: União terá fundo para ampliar acesso gratuito à justiça.
3: Setembro Amarelo. Senado debate prevenção do suicídio e valorização da vida.
2: Boa noite.
3: Boa noite.
2: Foi sancionada a lei que acaba com a chamada taxa das blusinhas sobre compras internacionais de até 50 dólares.
3: A norma acaba com a cobrança de 20% de imposto de importação. O texto foi aprovado pelo Congresso Nacional na semana passada. Senadores defenderam que a medida deve beneficiar os consumidores com menor poder de compra. Repórter Lana Dias.
4: Foi oficializado em lei o fim do imposto de importação de 20% sobre compras internacionais de até 50 dólares, a chamada taxa das blusinhas. A norma também diminui de 60% para 30% a tarifa sobre mercadorias de até 3 mil dólares. A lei altera a cobrança do imposto de importação, mas as compras ainda continuam sendo tributadas pelo ICMS, imposto que pode variar de acordo com o Estado. Quando a proposta foi aprovada no plenário do Senado, a relatora, senadora Leila Barros, do PDT do Distrito Federal, afirmou que a medida deve beneficiar os consumidores com menor poder de compra.
5: E nós sabemos quem são muitos dos brasileiros que utilizam essas compras de pequeno valor. São pessoas que procuram um produto mais barato, são famílias que precisam fazer o orçamento caber no final do mês, são trabalhadores que pesquisam preço, comparam alternativas e encontram no comércio eletrônico uma maneira de ampliar o seu poder de compra.
4: A princípio, as regras foram determinadas por medida provisória do Poder Executivo, que estava em vigor desde maio. Mas o texto recebeu modificações no Congresso Nacional. Uma delas foi a isenção da tarifa sobre medicamentos importados para tratamento de doenças raras ou negligenciadas que não tenham similar nacional. Também foi incluída a avaliação periódica pelo Ministério da Fazenda para verificar os efeitos econômicos da medida. A primeira deverá ser feita no prazo de 3 meses e as próximas em um intervalo de até 6 meses escada, abrangendo setores de têxteis e vestuário, calçados, acessórios, brinquedos e cosméticos. O regime de tributação também deve passar por avaliação anual do Congresso Nacional. O Poder Executivo fica autorizado a estabelecer limites de frequência nas compras, para evitar o fracionamento de remessas e a utilização da isenção para fins comerciais.
2: Uma nova lei também sancionada mudou as regras da relação entre contribuintes e o fisco. Na prática, a ideia é ter multas mais proporcionais e dar mais caminhos para resolver divergências sem precisar ir à justiça. A regra geral agora é que a multa não ultrapasse 75% do imposto devido e quem regularizar a situação por conta própria poderá ter desconto na penalidade. O desconto é maior para quem paga ou parcela a dívida logo no início da discussão. Em casos mais graves, como fraude ou sonegação, a multa poderá chegar a 100%. Para quem é reincidente, pode chegar a 150%.
3: A lei também amplia a possibilidade de acordos entre o contribuinte e o fisco por meio de mediação e transação tributária e prevê a arbitragem especial tributária em que um terceiro imparcial poderá decidir o conflito sem que a disputa precise chegar ao judiciário. Para o relator da proposta, senador Efraim Filho, do PL da Paraíba, as mudanças reduzem a burocracia e dão mais segurança jurídica ao bom contribuinte.
6: O objetivo não é enfraquecer a administração pública, também não é criar privilégio para o contribuinte. O objetivo é construir equilíbrio, cobrar corretamente de quem deve, combater fraude e sonegação, mas preservar garantias mínimas para o contribuinte de boa fé.
2: O senador Flávio Arnes, do PSB do Paraná, destacou a importância da proposta que permite o saque do FGTS quando o trabalhador ou seu dependente for diagnosticado com esclerose múltipla ou esclerose lateral amiotrófica, conhecida como ELA. O projeto já foi aprovado pelo Senado e atualmente está em análise na Câmara dos Deputados.
3: O parlamentar enfatizou que a medida reconhece que as consequências do diagnóstico não se limitam a questões de saúde, mas atingem outras áreas. áreas da vida do paciente. Dados da Associação Brasileira de Esclerose Múltipla apontam que cerca de 40 mil brasileiros convivem com a condição autoimune, que afeta o sistema nervoso central e pode gerar desde dificuldades motoras até problemas cognitivos e visuais.
7: Essa proposta reconhece que o diagnóstico de uma doença crônica produz impactos que ultrapassam a dimensão clínica e atingem toda a organização familiar e financeira.
2: E uma nova lei criou um fundo para ampliar o acesso gratuito à justiça para pessoas que precisam de assistência.
3: A norma ainda determina que a execução dos recursos do fundo seja divulgada em um portal público de transparência. Repórter Patrícia Oliveira.
8: Para fortalecer a Defensoria Pública da União, um novo fundo deverá promover a prestação de assistência jurídica gratuita a quem não tem condições de pagar. O fundo teve origem em projeto de lei aprovado no Senado e de iniciativa da própria Defensoria. Entre as fontes de recursos estão dotações do orçamento e 5% das custas recolhidas na Justiça da União. Em plenário, o senador Eduardo Gomes, do PL de Tocantins, destacou que o fundo deve aumentar a capacidade de atendimento à população,
9: contribuindo para ampliação e qualificação do acesso à justiça e para a promoção dos direitos fundamentais, especialmente das pessoas em situação de vulnerabilidade.
8: A nova lei também determina que a execução dos recursos do fundo seja divulgada em um portal público de transparência. A lei entrará em vigor em outubro, 45 dias após a publicação.
2: E as futuras polícias municipais poderão ter mais autonomia para serem criadas. O Senado analisa uma mudança na PEC da Segurança Pública que retira a exigência do aval dos conselhos estaduais para a criação dessas corporações.
3: A emenda será analisada na próxima reunião da Comissão de Constituição e Justiça. Repórter Bruno Lourenço.
10: A PEC da Segurança diz que os municípios poderão constituir polícias para o policiamento ostensivo e comunitário e que essas corporações passarão por uma certificação periódica pelo Conselho Estadual de Segurança Pública e Defesa Social. O senador Alessandro Vieira, do MDB de Sergipe, apresentou um pedido para retirar o dispositivo.
11: Ao criar uma nova instância política de controle e fiscalização, de um ente federado por outro, porque observe, esse Conselho Estadual, ele vai interferir na autonomia de um órgão municipal. E isso não faz sentido do seu ponto de vista jurídico.
10: O relator Rogério Carvalho, do PT de Sergipe, defende a chamada acreditação para buscar padronização e qualidade.
12: É para garantir que as normas federais únicas, ou seja, um sistema de referência, uma norma federal, se aquelas normas estão ou não sendo aplicadas por aquela corporação que está nascendo.
10: A emenda que retira a acreditação das polícias municipais por um conselho estadual deve ser analisada na próxima reunião da CCJ.
2: O silêncio também pode ser um sinal de alerta quando o assunto for depressão e ansiedade. No Setembro Amarelo, a Comissão de Direitos Humanos debateu formas de prevenir o suicídio e de fortalecer a valorização da vida.
3: Especialistas destacaram a importância de identificar situações de fragilidade emocional e apresentaram redes de apoio que podem ajudar quem enfrenta momentos de crise. Repórter Douglas Castilho.
13: Amarelo é a cor que representa um sinal de alerta. São 720 mil pessoas no mundo todo ano, segundo a OMS, vítimas de uma dor às vezes visível só para quem sofre. A presidente da Comissão de Direitos Humanos, senadora Damaris Alves, do Republicano, do Distrito Federal, destacou que a questão é mais complexa do que a depressão e precisa de uma abordagem também complexa.
14: Prevenir significa, portanto, atuar também nas escolas, nas famílias, nas comunidades, enfrentar o bullying, o cyberbullying e as violências, promover competências socioemocionais e identificar precocemente sinais de sofrimento e garantir acesso oportuno ao cuidado.
13: O representante do Centro de Valorização da Vida, CVV, Alan Teixeira Lima, apresentou o trabalho da instituição que é referência internacional no tema.
15: Nós somos mais conhecidos pelo telefone 188. No último ano, a gente fez 2 milhões de apoios emocionais. Uma pessoa pode ligar quantas vezes quiser para o CVV.
13: Outro canal de apoio é a rede Pode Falar, voltada ao apoio a jovens que tenham de 13 a 25 anos, período em que o suicídio figura entre as principais causas de morte. Se precisar, peça ajuda.

0: Com edição de Paula Groba e trabalhos técnicos de Eliseu Caires, o Jornal do Senado fica por aqui. Acompanhe agora as notícias da Câmara dos Deputados. Boa noite.
1: Boa noite e até amanhã.
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3: Câmara pode incluir sardinha em lata na lista de produtos da cesta básica.
4: Proposta prorroga bolsas de ensino superior por nascimento de um filho.
5: Projeto cria política para acompanhar tecnologias criadas pela sociedade.
6: Boa noite. Avança na Câmara a proposta que institui uma política nacional para o acompanhamento de tecnologias desenvolvidas pela sociedade. A repórter Mônica Tati tem os detalhes.
7: Proposta em análise na Câmara institui a Política Nacional de Tecnologia Social. O projeto, apresentado pela deputada Jandira Fegali, do PCdoB do Rio de Janeiro, define a tecnologia social como o conjunto de processos coletivos, colaborativos e interdisciplinares que priorizam a inovação tecnológica voltada à democratização do desenvolvimento. Jandira Fegali fala sobre a importância de criar uma política para o setor, aproveitando a criatividade da sociedade.
8: Por exemplo, nas comunidades, nas favelas, em todo canto, período da enchente semiárido, que tecnologia o povo usa para dar suas soluções. A moeda complementar foi uma solução popular que começou no Ceará. E muitas outras soluções, inclusive medicinais. Então, a tecnologia social é aquela que vem inovado pelo povo e que precisa estar regulamentado em lei para que seja valorizada, reconhecida, fomentada e que a gente consiga, inclusive, dar a propriedade intelectual, que para eles é coletiva, para que essa inovação seja, de fato, respeitada.
7: As iniciativas previstas na proposta incluem áreas como água, alimentação, educação, energia, habitação, saúde, meio ambiente, inclusão digital e de assistência para pessoas com deficiência. A proposta prevê a prioridade na análise de pedidos de patente ou de registro dessas tecnologias no INPI, o Instituto Nacional da Propriedade Industrial. A titularidade dos direitos de invenção será decidida nos próprios contratos de fomento, garantindo que as comunidades que ajudaram a criar a solução também participem dos benefícios. Também estão previstos mecanismos que permitem que estados e municípios possam aderir às ações e que recebam apoio técnico do governo federal. A deputada Jandira Fegali explica que a construção do projeto envolveu vários setores da sociedade e governamentais.
8: Fizemos uma construção com o Ministério de Ciência, Tecnologia e Inovação e com os movimentos que representam essas várias tecnologias que surgiram no mundo, inclusive com alguns bancos de fomento, como o Banco do Brasil, como a Embrapa, Caixa Econômica, também participaram dessa construção. E, finalmente, a gente aprovou um projeto que identifica esse conjunto de contribuições, essa comunhão de contribuições que nós fizemos aqui na Comissão de Ciência, Tecnologia e Inovação.
7: O texto aprovado pela Comissão de Ciência, Tecnologia e Inovação da Câmara retirou o repasse de recursos do Fundo Nacional de Desenvolvimento Científico e Tecnológico para a Política, mas manteve a possibilidade de apoio através de dotações orçamentárias e por instrumentos de fomento já existentes. O projeto que institui a Política Nacional de Tecnologia Social ainda será analisado pelas comissões de Finanças e Tributação e de Constituição e Justiça. E se for aprovado, pode seguir direto para a votação no Senado. Da Rádio Câmara de Brasília, Mônica Tati.
2: Desenvolvimento Regional.
3: A Comissão da Amazônia aprovou o projeto que prevê a criação de cooperativas têxteis comunitárias. Relator do texto no colegiado, Zezinho Barbari, do PP do Acre, acredita que com a medida, famílias vulneráveis financeiramente terão mais renda e trabalho nas regiões Norte e Nordeste.
6: Zezinho Barbari informa que os órgãos federais vão dar preferência à compra de uniformes feitos por essas associações locais. Além disso, o deputado acrescenta que o programa incentiva o reaproveitamento ecológico de tecidos.
3: Proposta de Paulo Alexandre Barbosa, do PSD, quer o reconhecimento de Ibirá, cidade do noroeste de São Paulo, como capital nacional das águas medicinais. Em sua justificativa, ele afirma que o poder terapêutico das águas termais do município é conhecido desde 1909.
6: Segundo Paulo Alexandre Barbosa, as condições geológicas locais determinam os altos índices de vanádio, de

0: são antioxidante e controle glicêmico e o pH alcalino das águas. Para ele, a concessão do título busca também estimular o turismo e a preservação do patrimônio natural.
1: Consumidor.
2: Saulo Pedroso, do PSD de São Paulo, defende a criação de um sistema para rastrear e autenticar bebidas alcoólicas importadas. A medida prevê selos físicos e digitais com informações sobre origem, produtor, importador e lote, além de um aplicativo para que o consumidor possa verificar a autenticidade do produto.
0: Para Saulo Pedroso, a proposta ajuda no combate à falsificação de bebidas e aumenta a segurança dos consumidores. O sistema também deverá integrar informações com os órgãos de fiscalização e permitir a identificação de irregularidades ao longo de toda a cadeia de distribuição.
1: Direitos Humanos.
2: Eros Biondini, do PL de Minas Gerais, apresentou projeto para assegurar a livre manifestação de crenças religiosas, incluindo pregações e citações de textos sagrados. A proposta determina que a simples expressão de dogmas ou convicções religiosas não seja enquadrada como crime.
0: O texto de Eros Biondini também pede que plataformas digitais retirem conteúdos exclusivamente por reproduzirem textos sagrados ou ensinamentos religiosos. A remoção poderá ocorrer por ordem judicial quando houver intenção comprovada de incentivar a prática de crimes violentos.
1: Educação.
2: Avança na Câmara a proposta que permite a prorrogação de bolsas de ensino superior por nascimento de um filho. A repórter Silvia Munhato tem os detalhes.
3: A Comissão de Educação da Câmara dos Deputados aprovou o projeto de lei que garante a pesquisadores e estudantes do ensino superior o direito de prorrogar o prazo de suas bolsas de estudo em caso de nascimento de filho. Pelo texto, bolsas de estudo com duração mínima de 12 meses poderão ter seus prazos estendidos por até 180 dias se houver comprovação de afastamento por nascimento, adoção ou obtenção de guarda judicial. A legislação atual já permitia a prorrogação dos prazos de vigência das bolsas de estudo em caso de adoção. A proposta também permite que dois bolsistas usufruam do benefício simultaneamente, pelo mesmo evento de adoção ou guarda. O relator, deputado professor Alcides, do PSDB de Goiás, disse que o texto é do interesse do sistema educacional.
4: Do ponto de vista educacional, a proposição é meritória, uma vez que apresenta medidas concretas para favorecer, de um lado, a participação dos pais no cuidado dos filhos, desde o nascimento ou adoção, ao mesmo tempo em que favorece a continuidade e conclusão de estudos e pesquisa dos estudantes pai. Ademais, na hipótese de ambos os pais da criança, nascida ou adotada, serem bolsistas, a matéria tem o mérito de assegurar aos dois o direito do afastamento das atividades acadêmicas e a prorrogação da bolsa de estudos.
3: O projeto que permite a prorrogação de bolsas de estudo do ensino superior pelo nascimento de filhos dos estudantes será analisado agora pelas comissões de Previdência, Assistência Social, Infância, Adolescência e Família e de Constituição, Justiça e de Cidadania. Da Rádio Câmara de Brasília, Silvia Munhato.
0: Tarcísio Mota, do PSOL do Rio de Janeiro, apresentou o projeto que garante tempo de planejamento para professores da educação básica. O texto estabelece que, quando a jornada for organizada por horas-aula, o limite de atividades em sala deve ser calculado pelo mesmo critério.
5: Tempo de planejamento para professor é decisivo para que a educação de qualidade aconteça. E nós não podemos deixar a covardia que alguns governos estão fazendo de contar o tempo de forma a obrigar o professor a pegar mais turmas sem receber um centavo a mais por isso. Esse projeto, portanto, garante a proporcionalidade. 3 aulas dadas, 1 aula de planejamento.
2: Tarcísio Mota sustenta que a regra mínima de proporcionalidade permite ao professor preparar aulas, elaborar provas e cuidar da saúde mental. Ele reforça que condições mais justas de trabalho para docentes asseguram melhor qualidade aos estudantes.
1: Trabalho.
0: Bibo Nunes, do PL do Rio Grande do Sul, é favorável ao projeto que amplia a licença paternidade para pais de recém-nascidos prematuros ou que precisem de internação hospitalar após o parto. O deputado explica que a prorrogação seria equivalente ao período de internação do bebê.
2: Ele acrescenta que para ter direito ao benefício será necessário comprovar a prematuridade

0: ou a internação por meio de documentação hospitalar. Bibo Nunes explica que a ideia é garantir a presença do pai ao lado da mãe e do bebê durante um período de maior vulnerabilidade.
1: Um prematuro tem que ter uma necessidade reconhecida de atenção especial. E o pai tem que estar junto com a mãe nesses momentos difíceis. Não é fácil ter filho prematuro. Imagine gêmeos, que normalmente são prematuros. E como é que ficam os pais se não tem o pai ao lado da mãe o tempo todo? Se o recém-nascido precisa de um mês, dois meses, três, quatro, o tempo que for. Isso é fundamental, isso não é regalia nenhuma, é simplesmente reconhecer a parte humana de quem está vindo ao mundo, que é o nascituro.
2: Fábio Garcia, do União de Mato Grosso, propõe criar uma política nacional de gestão de desempenho e eficiência para o serviço público. O projeto prevê avaliações periódicas dos servidores com base em critérios objetivos, como produtividade, qualidade do trabalho e atendimento ao público.
0: A proposta também reconhece o bom desempenho com bônus, capacitação e prioridade para ocupar funções de confiança. Fábio Garcia afirma que a intenção é melhorar a qualidade dos serviços públicos sem alterar os planos de carreira dos servidores.
3: Economia.
2: O plenário da Câmara pode votar projeto que inclui a sardinha em lata na lista de produtos da cesta básica isentos de impostos. Quem explica os detalhes é o repórter Antônio Vital.
4: Ganhou o regime de urgência e pode ser votado a qualquer momento no plenário da Câmara projeto que inclui a sardinha em lata na lista de produtos da cesta básica. Se a proposta virar lei, a sardinha passa a ter alíquota zero no pagamento de dois novos impostos criados pela reforma tributária e que passam a ser cobrados no ano que vem, o Imposto sobre Bens e Serviços, o IBS, e a Contribuição sobre Bens e Serviços, a CBS. O IBS será distribuído a estados e municípios. Já a CBS será o Imposto Federal. Eles vão incidir sobre mercadorias e serviços, inclusive importados. A reforma criou ainda outro tributo, o Imposto Seletivo, que será cobrado sobre produtos que fazem mal à saúde. Esses tributos vão substituir o PIS, a COFINS, o IPI, o ICMS e o ISS. A reforma tributária, aprovada no ano passado, isentou da cobrança do IBS e da CBS os artigos da cesta básica, inclusive carnes, o que não estava no texto e foi acrescentado durante a votação. Outros produtos com alíquota zero são alimentos como arroz, leite, manteiga e queijos. O projeto que ganhou o regime de urgência foi apresentado pelo deputado Luiz Nishimori, do PSD do Paraná, presidente da Frente Parlamentar da Pesca. A proposta será analisada junto com outra, parecida, apresentada pela deputada Ana Paula Lima, do PT de Santa Catarina. Ainda será designado um relator para apresentar um texto único. A justificativa dos autores é que a sardinha em lata é uma fonte de proteína importante para pessoas com menor renda, além de relevante para o setor pesqueiro nacional, que por ano produz mais de 100 mil toneladas do produto. O deputado Pedro Lupion, do Republicanos do Paraná, coordenador da Frente Parlamentar da Agropecuária, defendeu o regime de urgência para a proposta.
5: No dia da votação da reforma tributária, nesse plenário, a questão da sardinha estava no texto. Nós trabalhamos isso junto com as carnes, da mesma maneira que foi feito em relação às outras carnes, com a inclusão na cesta básica, e uma questão de texto prejudicou o setor inteiro pesqueiro, justamente nessa questão da sardinha.
4: Com o regime de urgência, o projeto pode ser votado diretamente no plenário, sem passar pela análise das comissões permanentes da Câmara. Mas a medida não foi unânime no plenário. O deputado Hildo Rocha, do MDB do Maranhão, criticou a urgência, que pode acelerar a análise do projeto e alterar a reforma tributária.
6: Essa matéria, além de não tramitar nas comissões, o que já está errado, essa proposta de lei complementar, ela altera uma regulamentação da reforma tributária que fizemos recentemente. Reforma tributária que entra em vigor a partir do ano que vem, de 2027. Ou seja, ainda nem entrou em vigor e já estamos mudando para beneficiar interesses particulares, não interesses da nação brasileira.
4: Ainda não há data para votação no plenário da Câmara do projeto que inclui a sardinha em lata na lista de produtos da cesta básica. Da Rádio Câmara, de Brasília, Antônio Vital.
3: Segurança Pública.
0: Delegado Palumbo, do Podemos de São Paulo, defende criminalizar a transmissão intencional de treinamento operacional a organizações criminosas. O deputado explica que a proposta também alcança agentes públicos que repassarem esse tipo de conhecimento.
2: Delegado Palumbo argumenta que facções têm atuado de forma cada vez mais profissional com o apoio de agentes que se corrompem. Essa prática, segundo ele, eleva o grau de letalidade das ações criminosas, comprometendo a efetividade das políticas públicas de segurança.
7: O indivíduo que

faz isso tem que ficar preso. A pena é estipulada em 12 anos e tem que ficar preso mesmo. Todos aqueles que se corrompem, sejam policiais, agentes públicos, se corrompem e ensinam criminosos a matarem usando um fuzil, que é uma arma de guerra, tem que ficar preso sem benefício. Nós estamos lutando com o apoio do meu partido, que é o Podemos, para que esse projeto vire lei. Porque hoje os criminosos não estão mais agindo de forma amadora, não. Eles estão treinando e com a ajuda, infelizmente, de agentes que se

0: passaria a ser de 10 a 20 anos de prisão, além de multa, e o crime seria considerado hediondo e inafiançável.
1: Luiziane Lins também propõe detalhar na lei as situações que caracterizam esse crime, como trabalho forçado, jornada exaustiva, condições degradantes e restrição da liberdade por dívida. Pela proposta, a pena deve ser aumentada quando a vítima for criança ou adolescente.
0: Kiko Seleguin, do PT de São Paulo, quer proibir que pessoas que cometeram crimes hediondos recebam pagamento pela divulgação de seus delitos. A proposta prevê nulidade de contratos com produtoras, editoras e plataformas de streaming para livros, séries, filmes ou entrevistas sobre os crimes.
1: Pelo texto de Kiko Seleguin, os valores pagos aos criminosos ou a seus herdeiros deverão ser revertidos ao Fundo Penitenciário Nacional ou ao Fundo Nacional de Segurança Pública. Segundo o deputado, o objetivo é evitar que condenados lucrem com a violência e com a dor das vítimas.
0: Projeto de Pedro Lucas Fernandes, do União do Maranhão, determina que as unidades da Casa da Mulher Brasileira ofereçam acesso facilitado à perícia médico-legal para as vítimas de violência doméstica. O deputado explica que o exame poderá ser feito na própria unidade.
1: A ideia, segundo Pedro Lucas Fernandes, é evitar que a vítima se desloque para diferentes órgãos e enfrente novos constrangimentos, além de reduzir o risco da perda de provas. O texto também prevê atendimento humanizado e cooperação entre União, Estados, Distrito Federal e municípios.
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4: Justiça.
0: Marcelo Crivella, do Republicanos do Rio de Janeiro, destaca a promulgação de lei que responsabiliza civilmente pais ou mães por abandono afetivo dos filhos. O parlamentar afirma que o pagamento de pensão não substitui a presença familiar na rotina da criança.
5: Não basta pagar a pensão para o filho. É preciso que o pai ou a mãe participem da vida dele. Uma criança adoece, então o pai não vai estar lá para dar apoio a ela? Uma criança passa numa prova ou fica reprovada, ela não vai ter o carinho do pai? E uma criança que vai disputar uma competição na escola, os pais dos outros estão presentes e o dela ausente? Essa lei do abandono afetivo tornou um ilícito civil. Eu gostaria que fosse crime, mas o Congresso assim não aprovou. Ficou apenas o ilícito. Portanto, terá que pagar indenização pelo abandono afetivo.
1: Marcelo Crivella avalia que a nova lei pode reeducar responsáveis que cumprem obrigações financeiras, mas se afastam da vida dos filhos. Ele observa que a indenização passa a ser aplicada quando a ausência afetiva causar prejuízo à criança ou ao adolescente.
0: Termina agora o jornal Câmara dos Deputados, produzido pela Rádio Câmara, com trabalhos técnicos de Wellington Teles e apresentação de Luciana Vieira e Val Monteiro. Boa noite.
1: A Voz do Brasil está de volta amanhã. Uma boa noite para você.
6: 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Boa noite.

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13: Boa noite pra você, ligado com o som da Rádio V 102. É noite de quinta-feira, tá começando aqui o programa Maratona, dia 10 hoje, mês de setembro. E aí tá você no trânsito agora aqui em Videira, tem muita gente aí indo pra SER, BRF. Você que tá acompanhando o nosso carro, no carro aí, acompanhando aqui a Rádio V. Nosso boa noite vai especial pra você e pra todos nossos ouvintes. Agora nós temos o Maratona até meia-noite com muita música no seu rádio em 102.9. Especialmente para você dividir em toda a região, vai o nosso cumprimento. Obrigado pela companhia também de quem tá na Alexa, quem tá no aplicativo, no site da Rádio V 102. E bora comigo aproveitar muita música aqui no programa Maratona a partir de agora. Cumprimentando você, que tem, repito, tá no trânsito aí, em sentido a CRPRF, né? Curtindo essa noitada de festa do município, vai o nosso boa noite. Seja bem-vindo ao programa Maratona, que começa agora comigo, Marcos Serafini. Bora com as primeiras.
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0: Rádio V102 e som da Simone Mendes, Meu Pra Sempre Não Era Meu. É o hits que toca aqui no Som Sertanejo na programação. Marcelo Falcão também, Senhor Fazer de Mim, tocou aqui na 102 FM. Boa noite pra você que tá ligado em 102.9, tá no trânsito agora, tá curtindo nossa rádio aqui na região toda, bom demais. Pessoal que tá em deslocamento aí no sentido CRBRF pra acompanhar as festas, ou tá saindo também, já ficou uma parte do tempo aí, já tá indo pra casa, vai nosso cumprimento também, obrigado pela sintonia, né? Uma região toda vindo pra Videira nessa noite, a partir de hoje, e vai se estendendo até o final de semana. Quando acontece, então, a Expo aqui na CRBRF. Foi nosso cumprimento para você que tá aí no trânsito, então, curtindo nossa rádio.
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1: Rádio V102, Traia Véia, Gustavo Lima, Equivocada. Traia Véia que faz show na Expo Videira nesses dias aqui também. Tá na programação aí, Ana Castela e muito mais, né? O Alexandre Carlo também passou por aqui com Tardes de Verão, tocando na 102.9. A música do Dua Lipa também passou por aqui. Nosso intervalo comercial tá chegando e a gente vem na volta com mais uma super sequência de músicas para você curtir comigo aqui na 102.9. Uma ótima noite.
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Essa é a Rádio V102, o som de Vitor Clay com a música Meu Quesito é Saber Viver. Boa noite pra você, ligado com a gente, curtindo a 102.9. Passa o tempo, né? Já fechamos a primeira hora do programa. Nós vamos trazer nosso intervalo comercial e na volta, claro que a gente tá preparado com mais uma super sequência pra fazer aquela companhia gostosa pra você que tá em casa, pra você que tá no seu local de trabalho, pra você que tá no trânsito agora. Tem muita gente circulando aqui na cidade de Videira, no rádio, no carro, acompanhando a nossa emissora, porque tá aí ou indo ou saindo, né, da Expo aqui na CRBRF, então, pertinho da gente também, pertinho das emissoras, vai o nosso cumprimento para você que

0: Tá ligado com a gente no trânsito aí, curtindo a Rádio V. Rádio
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0: Essa é a Rádio V 102. Gustavo Lima e Ana Castela, Carudinho. Ana Castela que vai estar aí no domingo à noite, se apresentando aqui na Expo. E a gente está com essa expectativa, né? De um bom show, com um público grande também, não só para da Ana Castela, mas para todos os shows nacionais que vão estar acontecendo aqui na CBRF. Um show hoje à noite também, já está tendo aí, né? Nosso intervalo comercial está chegando. Daqui a pouquinho tem muito mais aqui para você curtir na 102.9.
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Essa é a Rádio V 102 e esse som do James Blunt. Com essa a gente fecha o programa dessa noite de quinta-feira. Na sequência vem aí a programação da sexta-feira com muita coisa legal durante a sua madrugada. Amanhã volto às 10 horas da noite após a Voz do Brasil. Meu abraço para você desde já e até amanhã. Tchau, tchau. 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

Acho que a dificuldade ninguém escolhe passar, entendeu? A tempestade que vai passar ninguém sabe. E aqui foi tanta tempestade que a gente aprendeu a dançar na chuva, irmão.

0: Meia-noite 22.
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0: Meia-noite 46.
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0: Uma e cinco.
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0: 1h36.
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0: 1028.
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0: 3 e 2.
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0: 3:33.
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0: 4 e 2.
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0: 4:21.
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0: 4h58.
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0: 5:17.
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1: 5h45.
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2: Muito bem, já estamos no ar aqui na programação da número 1. Essa é a sua Rádio V 102.9. Bom dia pra você na comunicação, seu amigo Fábio Lima. Chegando por aqui, vamos juntos então até as 8 horas da manhã, trazendo pra você música e informação. De costume, né? Fazemos isso há 4 anos seguidos aqui na programação da sua Rádio V. Esteja você onde estiver, em casa, no trabalho, nos ouvindo no seu rádio, no aplicativo, no site ou também através da sua Alexa. Um grande abraço pra você. Claro, uma sexta-feira de muita paz, hoje dia 11 de setembro, ano 2026. 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
2: Começamos com Bruno Mars.

sorte, substantivo feminino de força invisível, que se atribui ao rumo, ao destino. Minha vida, que sorte boa.

0: Rádio Goiás 102.9. Para você, um ótimo dia. Muito obrigado pela sua companhia, pela sua audiência. Sonzeira, hein? Ei, será que a gente era mais feliz em 2002? Essa época era o Tijuana, a galera do pop rock nacional arrebentava, né, gente? E claro que a gente resgata tudo aqui pra você nas programações ou na programação da sua Rádio V, dentro dos melhores programas, né? O Retrô, o Amnésia, sempre trazendo aí essa lembrança do passado pra você curtir na programação da número 1. A Rádio V é isso, né? Toca tudo pra você, toca tudo. Obrigado pela sua audiência, companhia, tá em casa, no trabalho, curtindo a programação da número 1 no seu carro. Vamos de carona com você também, até às 8 horas da manhã, com o Despertador no ar, levando para você muita música e, claro, deixando você muito bem informado também. Abração para quem ontem esteve marcando presença em mais uma edição, né, da Expo Videira 2026. Ontem, o dia, né, o primeiro dia dos 3 dias de festa, né, com o Dilcinho ao vivo. Tivemos aí o nosso camarote lá na Rádio V, RBV Rádios, né? Nossa, super organizado, comidinha boa também, né? Equipe 100% animada, todo mundo curtindo a Expo Videira 2026. Espero que você tenha marcado presença, se não, hoje teremos mais uma oportunidade, né?
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0: Hoje, inclusive, com Raimundos e Charlie Brown Jr. Vai ser demais. Esperamos a sua presença, hein? 6:23, 6:23, bom dia. Vamos às informações? Vamos lá, então. O ministro André Mendonça, do STF, determinou a retirada do sigilo de 15 procedimentos ligados ao caso Master. A decisão atende a um pedido do presidente da corte, Edson Fachin, para que os ministros tenham acesso antecipado às investigações antes da sessão marcada para 15 de setembro. O plenário deverá analisar as condutas de Alexandre de Moraes e suspeitas envolvendo o ex-banqueiro Daniel Vorcaro. Mendonça também determinou o envio de cópias integrais dos autos aos gabinetes dos ministros. Mais informação para você: o presidente Lula sancionou nesta quinta-feira, dia 10, a lei que acaba com a chamada taxa das blusinhas para compras internacionais de até $50. Com a medida, deixa de ser cobrado, então, um imposto de importação de 20% nessa faixa de valor. Mas atenção, o ICMS, que é estadual, continua sendo aplicado com alíquotas que variam conforme os estados, tá? A taxa havia sido criada em 2024 e agora foi retirada novamente. A lei também prevê isenção para a importação de alguns medicamentos destinados a doenças raras e negligenciadas. Essa e outras informações estão disponíveis para você no portal RBV. 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

0: Rádio V 102.9, Skank, Negra Li. Ainda gosto dela na programação, as melhores músicas para você começar bem o seu dia. Além, claro, de muita informação, o despertador até às 8 horas da manhã. Lembrando que já já, às 7 horas da manhã, tem a propaganda eleitoral gratuita pelo rádio. A partir das 7 horas, né? Das 7 às 7h25 da manhã, a gente dá uma pausa, então, para a propaganda eleitoral gratuita e volta na sequência com o Giro Esportivo e mais informação para você.
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0: Vamos às informações. Eloide da Cruz Antunes foi condenado a 31 anos e 10 meses de prisão pela morte da advogada Carise Ana Fagundes Lemos em Caçador. O julgamento do

0: durou cerca de 15 horas e o conselho de sentença reconheceu o homicídio e a ocultação de cadáver como provas principais do crime, né? Carise foi morta em setembro de 2024, enquanto se recuperava de um procedimento médico. O corpo foi encontrado 41 dias depois em uma área de mata no Paraná. Além da prisão, Eloide deverá pagar R$50 mil de indenização à família da vítima. Mais informações para você, o cemitério da comunidade de Passo da Felicidade, em Videira, foi alvo de vandalismo nos últimos dias. 4 túmulos foram danificados, placas com fotos de familiares foram quebradas e letras de bronze acabaram furtadas. Os fios da rede elétrica do cemitério também foram cortados. Segundo o zelador, o principal interesse dos responsáveis eram as letras de bronze usadas na identificação dos túmulos. A situação preocupa os familiares, principalmente com a proximidade do Dia dos Finados. O caso foi registrado e será investigado. Hora de intervalo na programação da Rádio V. Para você, um ótimo dia, uma boa sexta-feira. 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
8: Muito bem, vamos nessa para mais uma previsão do tempo com Leandro Puchalski. Leandro, bom dia, bem-vindo.
9: Bom dia para todos os ouvintes. Atenção com o decorrer desta sexta-feira pela formação de um centro de baixa pressão que dará origem a um ciclone no oceano. E por ação de ventos na baixa atmosfera, que traz ar quente e úmido do norte do Brasil, o cenário meteorológico está associado a nuvens carregadas aqui pela região, pessoal. E por isso temos uma sexta-feira não só com chuva, mas em alguns momentos ela ser de intensidade forte faz parte da previsão. Isso não para todas as cidades, mas atenção. Tem mais um ingrediente, que é a questão dos temporais. Raio, trovoadas, vento, granizo. Temos que ter também atenção em relação a isso. E de novo, né? Não pega todos os municípios, mas atenção. A partir de sábado, a partir de amanhã, nós vamos ter um dia muito mais nublado do que propriamente com chuva. Mas segue muito encoberto o sábado, com temperaturas da tarde em torno de uns 20 graus. Abraço para todos, informações do tempo da Puchalski Meteorologia.
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1: Rádio V 102.9 FBC, Rogério Flauzino na programação número 1, as melhores músicas para você começar muito bem o seu dia e, claro, muita informação também, né? Estamos juntos com o Despertador até as 8 horas da manhã. Um abraço para você em casa, no trabalho, desejando para você aniversariante um ótimo dia para você também, tá? Realizações e muita paz na sua vida. 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
1: Hora de informação para você ligado em 102.9. Bom dia para você, uma ótima sexta-feira. A partir do dia 1º de outubro, os planos de saúde serão obrigados a cobrir a mamografia digital sempre que houver indicação médica sem restrição de idade. A decisão foi tomada pela ANS e amplia a regra atual, que exige cobertura apenas para mulheres entre 40 e 69 anos de idade. Considerada importante para a detecção precoce do câncer de mama, a mamografia digital permite identificar alterações antes mesmo que sejam percebidas ao toque. A mudança entra em vigor justamente durante o Outubro Rosa, mês de conscientização sobre a prevenção e o diagnóstico precoce da doença. Agora 7h45, bom dia para você. O Datafolha divulga nesta sexta-feira uma nova pesquisa eleitoral para a presidência da República. No último levantamento, Lula aparecia na liderança do primeiro turno com 38% das intenções de voto contra 33% de Flávio Bolsonaro. A nova pesquisa ouviu 2.002 eleitores entre os dias 8 e 11 de setembro, com margem de erro de 2 pontos percentuais. Além da disputa eleitoral, o levantamento vai avaliar também o impacto da crise no Supremo Tribunal Federal sobre a intenção de voto dos eleitores. Hora de intervalo, a gente volta já? Não, não vamos ao intervalo, vamos fazer o seguinte, vamos direto então ao nosso giro esportivo. É, pois é, falar para você do Flamengo. O Flamengo largou na frente na disputa por uma vaga nas semifinais da Libertadores. Jogando a 2.850 metros de altitude em Quito, o rubro-negro venceu o Independente Del Valle por 2 a 0 com gols de Bruno Henrique e Léo Pereira, ambos no segundo tempo. O time equatoriano

0: e também das defesas do goleiro Rossi. Com a vantagem, o Flamengo leva um ótimo resultado para o jogo de volta na próxima quinta-feira, já no Maracanã. Dá-lhe Mengão, hein? 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

0: Muito bem, a programação número 1 é a sua Rádio V, tocando pra você Isa, Caos e Sal, Sonzeira. Ouvimos também Maroon 5 na programação número 1. Eu sou o Fábio Lima, tô indo nessa. Volto às 13 com o top, hein? Conto, claro, com a sua audiência. 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Fica ligado, sintonizado em 102.9. Já já, mais uma edição do Plugado.
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3: Olá, bom dia, seus lindos. Uma excelente manhã de sexta-feira para você sintonizado. E a partir de agora também, plugado em 102,9 FM. Essa é a Rádio V de Videira Santa e Bela Catarina, ao vivo, todas as manhãs e todos os dias para fazer companhia para você. Bora pro sextou? Bora animar aí? O final de semana tá chegando, hein? Cris Menegasso na área, junto comigo tá ele, Léo Bettoni. Bom dia!
4: Bom dia, Cris, e bom dia para toda a galera ligada na V no nosso sextou.
3: Isso aí, um sextou muito mais que especial. Ontem tivemos aí a abertura, o início da Expo Videira 2026. Dá pra perceber a nossa voz aqui, né? Tá um pouco mais grave.
4: Estamos quase sem voz.
3: Não, quase sem nada. Tem mais 3 dias pela frente aí.
4: Tem que aguentar mais.
3: Né? Tem mais 3 dias pela frente aí. E a gente fica feliz demais em poder encontrar essa audiência maravilhosa também aí na CBRF, né? Através da Expo Videira 2026. E o nosso plugado segue normalzinho por aqui até as 10 horas junto com você, igual a todos os dias. Você manda mensagem, interage junto com a gente, manda aí a resposta da nossa pauta do dia hoje, valendo um almoço lá no Aroma e Sabor.
4: Qual situação na sua vida que você daria um cartão vermelho? Pegaria? Não.
3: Legal.
4: Já
3: você é o juiz.
4: Embora. Isso aí.
3: Você pode dar um cartão vermelho aí para uma situação da sua vida. Alguém fazendo alguma coisa que você daria um cartão vermelho. Compartilha com a gente aí no WhatsApp da V, no 991011828, viu? E concorra ao almoço lá do Aroma
4: Claro.
3: E Sabor. 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Bora entrar trazendo ela, que é a grande atração do domingo, dia 13. A música da Ana Castela, Tô Voltando. E ela tá voltando pra Videira, hein? Bom dia pra você!

0: Rádio V, o sucesso de Post Malone com Luke Combs, Guy for Dead, tocando por aqui na programação da V. Teve também o Netroots com Andei Só e Ana Castela. Todo mundo quer ver Ana
1: Castela. Nem me diga da Ana
0: Castela, hein?
1: Eu tô ansioso pela Ana Castela, mas eu tô por hoje. Charlie Brown Jr. e Raimundos.
0: Hoje vai ser demais,
1: hein? Hoje vai ser muito bom. Eu já tô por hoje.
0: Sem
1: Só minha
0: dúvida.
1: Cabeça lá na Expo já.
0: É Raimundos e Charlie Brown Jr. A gente vai tocar o som deles aqui também,
1: claro,
0: pra gente já ir entrando no clima. O que você achou, Léo? A chuva deu uma espantada na galera? Acho que não, né?
1: Eu acho que não.
0: E assim, ó, o lugar ali do show, gente, muita gente me perguntou lá no Instagram.
1: Muito bom.
0: É coberto, tá? É muito bom, ficou bem bacana.
1: Sim.
0: O pessoal veio preparado realmente pra previsão do tempo que tava aí marcando pra chuva. E valeu muito a pena. O show do Dilcinho foi muito legal.
1: Bom.
0: Né? Um show
1: partes.
0: Romântico,
1: sim.
0: Um show tranquilo, pra começar assim, ó, de leve a Expo Videira 2026,
1: claro.
0: Mas foi bem bacana. Você foi no show? Conta pra gente o que você achou. Manda mensagem aí no WhatsApp, 99101-1828.
1: E a nossa pauta do dia também, já pra galera mandar, é qual a situação da sua vida que você daria um cartão vermelho?
0: Conta aí pra gente, 99101-1828, eu daria um cartão vermelhaço.
1: Pra quê?
0: É, para todas as vezes que eu compro alguma coisa muito cara sem necessidade.
1: Ah, pior que é.
0: Ah, meu Deus, pra quê, né? Pra quê?
1: Também.
0: Mas
1: ou
0: eu olharia pra mim e dizer assim, ó, cartão vermelho, pode voltar,
1: né?
0: Ao VAR, devolva.
1: Ou a coisa mais triste, quando você compra uma coisa e tem que comprar de novo. Porque um quebrou ou perdeu. Tipo fone de ouvido.
0: Sabe o que acontece? Ah, isso aí.
1: Que daí, você comprou um fone, estragou, deu 2 dias e ele já foi pro pau.
0: Sabe o que acontece que eu vejo bastante?
1: O
0: a
1: quê?
0: Galera que... Eu comprei esses dias um negócio... Sabe aquele negócio que você compra sem necessidade, totalmente?
1: Sim.
0: É baratinho. E aí ele não funciona. Isso, essas são as compras do TikTok Shop, tá?
1: Ah, mais ou menos isso.
0: É,
1: você vê, ah, que legal, um
0: funciona
1: patinho.
0: Funciona uma vez.
1: É tipo um patinho que vai na pia, que ele arruma no detergente. Você vai colocar, ele não sai
0: funciona.
1: Nada. Não funciona.
0: Eu comprei um aspirador de cabelo, daqueles que parece uma pistolinha. Funcionou uma vez. 20 pila, beleza. Mas uma vez, não compraria. Cartão vermelho pra
1: mais
0: mim.
1: Mais ou menos
0: nessa
1: isso.
0: Nessa situação aí. 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
0: E o plugado é hoje pra você que não quer mexer com as panelas, não, viu?
1: Não.
0: Quer ir almoçar lá no Aroma e Sabor? Manda mensagem aí no 99101-1828, no finalzinho do programa a gente descobre quem é que vai se dar bem por aqui. 8h23.
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0: Rádio Veio, o sucesso do Vitim com É do Mar. E teve também o som do Matheus Vargas com o Zé Felipe, os irmãos aí, né? Os filhos do Leonardo, cantando a música Mural dos Sonhos. Ficou bonitinha demais essa
1: muito
0: música.
1: Boa.
0: E a gente tá tocando aqui na programação pra você. Um ótimo dia pra galera que se liga junto com a gente e tá plugada nessa manhã nublada, né? De sexta-feira. Final de semana chegando aí, movimentação rolando com a Expo Videira 2026.
1: Baita shows.
0: É isso aí. Então a gente tá junto contigo aí todos os dias, fazendo companhia no seu rádio. Tá trabalhando? Bom trabalho pra você. Tá levando a gente na carona? Obrigada pela companhia, viu?

0: Vamos até às 10 por aqui com a sua participação, valendo aí um almoço lá no Aroma e Sabor, pra você não mexer com as panelas. É,
1: exatamente,
0: aí, viu?
1: Ainda mais uma cesta, melhor ainda.
0: Quer almoçar na faixa lá no Aroma e Sabor? Manda mensagem pra gente aqui no 99101-1828. A Solange Lima, lá do bairro Decarli, participa com a gente, mandou aqui, ó, Cris, sobre a pauta do dia, eu daria um cartão vermelho pra mim na hora que eu compro coisas que não tem muita necessidade, pois eu também comprei um cobertor que era pra ser um cobertor e chegou uma mantinha.
1: Ué?
0: Tem que rir pra não chorar. É por isso que é interessante a gente valorizar o comércio local, né? Porque as compras da internet, às vezes,
1: a gente não sabe como é que vem.
0: Elas pregam uma peça na gente. Valeu, Solange. Um beijo pra você e muito obrigada pela audiência, viu? Tamo junto. 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
0: Uma passada lá.
1: Eu e a Juliana andamos num simulador
0: foi legal.
1: Muito legal.
0: Tá lá nos nossos stories,
1: sim,
0: inclusive,
1: coloquei,
0: né?
1: Coloquei nos stories. Muito bacana mesmo o simulador deles.
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0: Chegou a hora de trazer as curiosidades do dia, chegou a hora da nossa aulinha de história aqui. Sextou, hoje dia 11 de setembro de 2026. Essa data me remete a uma coisa, viu?
1: É,
0: 11 de
1: só
0: setembro,
1: uma coisa.
0: A hora que eu falei, eu já me liguei. Uhum. Hoje é sexta-feira, estamos no inverno, já se passaram 254 dias, faltam 111 deste ano pra gente terminar o 2026. E agora, relembrando os fatos que marcaram a época e também isso o que a gente comemora no dia de hoje.
1: Hoje a gente comemora o Dia do Cerrado.
0: Muito bem. E os acontecimentos trazendo aqui, ó, em 1990, a Lei de Defesa dos Direitos do Consumidor foi sancionada no Brasil. E o momento que eu falei, principal. 11 de setembro, né, lá em 2001, eu tenho certeza que você lembra o que você estava fazendo lá em 2001. Aconteceu o ataque terrorista que derrubou as torres gêmeas do World Trade Center e mudou para sempre aí a questão da história e também a repressão ao terrorismo no mundo.
1: Exatamente.
0: Né?
1: Você se lembra o que você estava fazendo em 2001?
0: Eu estava na escola.
1: Ou era muito nova? Bom, eu não era nascido.
0: Eu tinha 11 anos. Tava pra completar 11 anos, eu tava na escola e foi de manhã, né?
1: Sim.
0: E aí eu lembro que eu cheguei em casa, tava já plantando.
1: Acho que foi mais ou menos ali entre 10 horas, meio-dia, mais ou menos isso, né?
0: Mais ou menos nesse horário. Eu lembro que eu cheguei em casa e assisti na nossa televisãozinha CCE, 14 polegadas, o que tava passando, né?
1: Sim.
0: E foi assim, ó, uma coisa...
1: Na verdade, é um marco na história americana, porque
0: triste,
1: mudou...
0: Né?
1: Infelizmente, um marco bem triste, porque mudou muito a percepção em relação a todo aquele... Vamos dizer, um certo ânimo que tinha nos Estados Unidos naqueles anos 2000 e mudou bastante. Deu uma certa desconfiança, um medo naquela geração que demorou muito tempo para mudar. Muito tempo mesmo.
0: É.
1: Foi um marco, infelizmente, triste para a geração.
0: Com certeza.
1: Dos anos 2000 ali. E continuando agora com os aniversariantes de hoje, que quem tá fazendo 49 anos hoje, o rapper americano Ludacris, tá fazendo 49 anos, nasceu em 77 e ganhou destaque no hip hop nos anos 2000, com álbuns como Back for the Fist Time e Word of Mouth. No cinema ele também ficou famoso com a franquia Velozes e Furiosos também. Eu conheci ele, na verdade, na franquia Velozes e Furiosos, depois que eu fui me ligar que era o Ludacris. E inclusive tem uma curiosidade legal dele, que ele tava fazendo uma entrevista e ele fala sobre isso, que a nova geração, maioria conhece ele por causa dos Velozes e Furiosos e menos da carreira, vamos
0: musical.
1: Dizer dele, musical.
0: Aí, hoje é aniversário também do Franz Beckenbauer, que
1: isso
0: foi
1: aí.
0: Um treinador e futebolista alemão, atuou como zagueiro, líbero ou volante aí.
1: Sim.
0: E é amplamente considerado como um dos maiores jogadores de futebol de todos os
1: um
0: tempos.
1: Um ídolo do Bayern de Munique, campeão 3 vezes seguida da Champions League, campeão de Copa do Mundo, e ele é um daqueles jogadores que foi também campeão da Copa do Mundo como jogador e como técnico, ou seja, um mérito e um recorde muito grande para ele, também para o Zagallo, que conquistou isso também.
0: 78 anos está fazendo o Franz Beckenbauer. Tá aí para você, então, as curiosidades desta sexta-feira, dia 11 de setembro. Conhece alguém que está de aniversário? Quer mandar os parabéns? Manda mensagem para a gente aqui no 99101-1828.
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1: Muito bem, o pensamento do dia para você nesta sexta-feira. Atenção, hein? Ninguém prospera reclamando. Aprenda a agradecer. Rádio B. 18 minutos, faltando para as 9.
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2: Um coordenador de uma instituição voltada a atletas especiais foi preso em flagrante em Brusque, no Vale do Itajaí. Segundo a Polícia Civil, ele exigia dos esportistas o repasse integral dos valores recebidos por meio do programa Bolsa Atleta. Durante a operação, os policiais flagraram o coordenador recebendo R$ 1.250 de um atleta. A investigação aponta que a prática poderia ocorrer desde 2025, com mais de R$ 20 mil repassados. O suspeito alegava que o dinheiro seria usado para despesas de competição. O caso é investigado como suspeita de estelionato. Para mais informações, acesse portalrbv.com.br.
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0: Rádio Veio, sucesso de Traia Véia com o Corpo e Alma. Ficou legal demais esse som e a gente canta junto Três Vícios. Israel e Rodolfo, Hoje Não e Glória Groove com Radar. Foi a sequência que você curtiu aqui na manhã desta sexta-feira. Sextou com Plugado no ar até às 10. Valendo sorteio pra você hoje, hein?
1: Isso aí, almoço do Aroma e Sabor pra responder a nossa pauta do dia.
0: É isso aí.
1: Qual a situação da sua vida que você daria um cartão vermelho?
0: Um abraço aqui pro nosso amigo Justino Neres, que tá sintonizado junto com a gente. Eu daria cartão vermelho pra acordar cedo.
1: Ah, eu daria cartão vermelho... Deixa eu pensar.
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1: Agora, já que a gente tá falando da Expo, eu lembrei de uma situação que eu daria cartão vermelho.
0: Ah.
1: Vamos dizer assim, você tá num grupo de amigos

0: Eles fazem de tudo pra te convencer a ir numa festa.
1: Uhum.
0: Você diz, não, eu vou. Você chega na festa, nenhum deles vão.
1: Ih,
0: e todos eles cancelam.
1: Cartão vermelho pra eles daí.
0: É, e é cartão vermelho pra todos.
1: É, tá aí.
0: Suspensão ainda.
1: Um beijo pra Ale Regina, que acabou de mandar mensagem pra gente. Bora ouvir ela aqui. Bom dia, Ale.
2: Bom dia, Cristo Maravigold. Bom dia, Léo.
0: Bom dia.
2: Ale Regina. Eu daria cartão vermelho para a morte das pessoas que a gente ama.
1: Verdade.
2: Pensamento do dia.
1: Não
2: se
1: é legal.
2: Se você não suporta o brilho da minha luz, talvez o problema seja somente a sua sombra. Ótima sexta-feira pra todo mundo. Beijo!
1: Valeu, beijo! Valeu, Ali. Tamo junto, viu? Um grande abraço pra você e obrigado mais uma vez pela parceria, pela audiência. Bom trabalho aí nessa sexta-feira e boa sorte pra faturar o almoço lá do Aroma e Sabor, viu? 991011828, você segue participando e eu gostaria de lembrá-los também que hoje estaremos com o estúdio ao vivo ali diretamente da CERBRF da Expo Videira 2026 a partir do meio-dia, tá? Então a nossa audiência que tá sempre ouvindo vai fazer uma visita também ali na Expo Videira, passa no estande da Rádio V.
0: Tira uma fotinha com a gente,
1: chegando
0: vai lá.
1: Ali no portão da CBRF, é à esquerda, tá? O primeiro estande ali tá lindão. 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
0: nossa,
1: pessoal do Hits Power, Vinícola Zago, toda essa galera aí fazendo do nosso estande um lugar bem aconchegante para receber muito bem todos os nossos ouvintes e todos os nossos parceiros. E você chegando por ali, pode participar dos nossos sorteios.
0: Exatamente.
1: Tá? Lembrando que tem duas promoções rolando, né, Léo?
0: Exatamente. 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
1: tá?
0: Aí.
1: A Odonto Top tá junto com a gente pra presentear você com uma boombox. Aquela lindona da JBL, tá?
0: E uma baita numa caixona, eu vi.
1: Tá lá, inclusive, né, pra quem quiser
0: tá
1: dar uma
0: lá.
1: Olhadinha.
0: Que bom.
1: E ó, você vai lá, escolhe daí a promoção Rindo à Toa e vai escolher a opção. Qual das rádios deixa você rindo à toa? Rádio V ou Rádio Videira? Responde
0: vai.
1: Rádio V, tá?
0: Vai, né? Você tá escutando quem agora? Rádio V.
1: Responde lá e aí aproveita pra concorrer a essa boombox também, uma caixa linda da JBL, pra você curtir muito a Rádio V e muito os sons que você curte, tá bom? E é isso, fechamos a primeira hora do nosso plugado trazendo informação. É hora de trazer os principais destaques do portal RBV. Você acessa lá portalrbv.com.br, de cara já tem alguns destaques trazendo para você informações sobre a Expo Videira, trazendo também na questão no âmbito nacional o caso Master, a quebra de sigilo que revela Vorcaro, que o Vorcaro teria conhecimento de uma operação também. Tem todos os detalhes lá no portal RBV, inclusive falando do tempo hoje, né? Como é que vai ficar aí a sexta-feira, tem previsão de chuva, tempo instável mais uma vez, temperaturas amenas, porém a instabilidade para chuva segue também aqui para o meio oeste catarinense.
0: E a Caixa entrou em greve nacionalmente e o Banco do Brasil tem paralisação parcial. Os funcionários da Caixa Econômica Federal iniciaram na quinta-feira uma greve por tempo indeterminado em todo o país. No Banco do Brasil, a paralisação também começa na mesma data, mas ocorre de forma parcial, restrita a bases sindicais que rejeitaram o acordo coletivo da categoria também.
1: Muito bem. E Omerê promove Feira da Agricultura Familiar e Artesanato. Quem gosta aí também pode dar uma passadinha lá, tá bom? Outra informação também que tá lá no portal RBV, que eu achei bem interessante, acabei de abrir aqui, é sobre uma imagem de Nossa Senhora que foi encontrada intacta após um incêndio destruir uma casa em Santa Catarina. Olha só.
0: Nossa.
1: O incêndio destruiu uma casa na tarde desta quinta-feira, a casa de Gilmar Anselmo da Costa, de 66 anos, morava com a esposa, de 67 anos, e os três filhos também. E o imóvel, construído em madeira, ficava no bairro Floresta, em Joinville, no norte de Santa Catarina. E, infelizmente, né, tiveram aí a casa destruída pelas chamas, né, pelo fogo. Diversos móveis perderam e uma Nossa Senhora, uma imagem de Nossa Senhora, foi encontrada preservada.
0: Exatamente.
1: Pelos bombeiros. Quem quiser dar

uma olhadinha também nessa informação, tá lá no portal rbv.com.br. 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

0: Rádio Ver, sucesso de Luan Pereira e o Panda cantando pra gente aqui, 10 segundos. Esse é o sucesso que você acabou de curtir aqui na programação, seguido de Marvila com Gamadinho, a música Instinto, e Miley Cyrus com Best Persuades, tocando aqui na programação da V. Mais uma super sequência, no oferecimento da Caramelo, que tá junto com a gente, sextou. 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Daqui a pouquinho o Diogo também vai mandar o recado dele por aqui nessa manhã de sexta-feira.
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0: 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Por aqui, seguindo com a participação da nossa audiência, bom dia, bom dia. Quem tá aqui, ó, junto com a gente é a Ana Maria. Ela diz, bom dia,

0: cartão vermelho pro tempo que só chove. Queremos sol para aproveitar melhor a Expo Videira 2026. Calma, Ana. Olha, eu tô sabendo que amanhã vai dar um tempo bom, tá?
1: Sim.
0: Amanhã tô sabendo
1: e domingo
0: que vai dar top.
1: É garantido que o tempo é bom.
0: É,
1: hoje ainda tá mais instável, mas ainda assim.
0: Olha
1: dá
0: a movimentação das nuvens ali, ó.
1: Tava analisando, elas estão indo tudo pra lá.
0: Estão tudo indo pros lados de Tangará, aquele lado lá.
1: Que chova pra lá.
0: E
1: pra
0: tá girando o mundo, hein? Tá girando. Tá. O mundo gira. E a gente tá aqui, ó, junto com você até as 10 no Plugado. 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
0: 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Nosso parceiro aqui de toda sexta-feira. Depois do intervalo, a gente volta com mais música. Amanhã, da programação da Rádio V, tá demais! 9h24.
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5: Documentos da Polícia Federal indicam que Daniel Vorcaro teria tido conhecimento antecipado da Operação Compliance Zero. Segundo a investigação, o ex-banqueiro alterou planos de viagem na véspera da operação e teria mantido contatos considerados relevantes pelos investigadores. Mensagens divulgadas também mostram Vorcaro perguntando ao ministro Alexandre de Moraes se deveria deixar o país antes da segunda-feira. No dia seguinte, ele foi preso no aeroporto de Guarulhos quando se preparava para viajar aos Emirados Árabes. As informações foram divulgadas após André Mendonça retirar o sigilo de 15 procedimentos ligados ao caso Banco Master. 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
2: Aí, Júnior, o que será que tinha naquele áudio, hein, meu irmão?
3: César, eu também quero saber, velho.

0: Rádio V, já pensou? É cartão vermelho na certa. Já pensou você estar conectado no Bluetooth do carro, receber um áudio que não poderia ouvir no carro?
1: Ai, ai, ai.
0: É cartão vermelho na certa, amigos.
1: Vermelhaço ainda.
0: Júnior e César, cheiro de culpado, tocando aqui na programação da Rádio V. Antes dessa, teve o Alexandre Carlo com Sunshine. Hoje não tá muito Sunshine, não. E Ella Langley com Choosing Texas.
1: E outra situação que também merece um cartão vermelho, que eu imaginei. Você tá o dia inteiro pensando numa coisa que tem na geladeira, uma comida que tem na geladeira. Uma pizza, uma coisa assim.
0: Alguém foi lá e comeu.
1: Alguém foi lá e comeu.
0: Geralmente é o irmão mais novo, no teu caso, né?
1: É, mais ou menos. Aí se inverte a situação. Às vezes sou eu que como a comida que ele queria, às vezes é ele. E daí... E essa é uma situação que é cartão vermelho máximo.
0: É,
1: você chega
0: verdade.
1: Em casa com aquela vontade, abre a geladeira, não tem nada.
0: Não tem. Nada. Ah, Zé Bucha, hein? Ó, mandar um abraço pra Genesi Milani, lá do bairro Farroupilha. Valeu, Genesi. Um beijo pra você e obrigado pela sintonia. Marcelo Cherubim também tá por aqui concorrendo ao sorteio do Aroma e Sabor. Valeu, Marcelo. Um abração pra você. Bom dia.
2: Pesadinha, tudo certo? Eu vou mesmo. Quero participar do sorteio desse almoço aí do Aroma e Sabor. Valeu, um abraço,
0: tudo
2: de bom.
0: Um abração. Valeu. O nosso amigo Almir tá ouvindo a gente todos os dias. Ele diz assim, gente, tô aqui, ó, sempre ligado com vocês. É, entre Caçador e Videira, né? Ele é motorista de caminhão aí, eu acho. E tá sempre em sintonia junto

0: com a gente. Ele vem de caçador pra videira e vai de videira pra caçador. Tá aí no
1: muito
0: trecho,
1: bem,
0: né? Ó, e fica a dica, viu?
1: Cuidado.
0: Muito cuidado na estrada, atenção redobrada. Com chuva, a gente acabou de receber aqui informações, né?
1: Sobre
0: de um acidente que aconteceu
1: ali perto do Rio das Pedras, saindo no sentido Fraiburgo.
0: Caminhão e uma Fiat Estrada, né?
1: Uhum.
0: É, infelizmente aí provavelmente o trânsito deve estar bastante complicado ali nessa região, então pessoal que está entre Fraiburgo e Videira também, um acidente que aconteceu aí na altura um pouco para cima da Vida e Frigo, eu acho, né?
1: Sim.
0: Então tá aí a informação pra vocês, tá bom? Saindo aí, o nosso ouvinte aqui, que tá sempre vindo de caçador pra videira, ele participou, o Almir, dizendo o seguinte: cartão vermelho pras vezes que eu me iludo com as pessoas.
1: Ah,
0: a gente se ilude, né, cara?
1: O pior é que assim, ó...
0: Cartão vermelho pra aquele momento que a gente cria expectativa também.
1: Sabe o que é pior? Quando a gente confia na outra pessoa e dá um amarelo pra todo mundo, dizendo assim: não, eu confio nela. Daí não é uma pessoa só que diz cuidado. Você diz, não, eu confio nela, pra uma, pra duas, pra três pessoas. E no final, quem toma o cartão vermelho é você.
0: É, ó, quem também participou por aqui, mandou mensagem pra gente, é o nosso parceiro Rafa. Bom dia, Rafa! Ele mandou aqui, ó, sextou minha dupla, daquele jeito, hein? Sextou com S de tô quase de férias. Mas de novo, Rafael, de férias?
1: Tá louco, mano?
0: Como assim, cara? E ele diz assim, ó, hoje, se precisarem de mim, desprecisem. Protocolo de Kyoto ativado pelos próximos 20 dias. Eu não acredito. Cara, ele tira férias de 3 em 3 meses. Onde é que que você tá contratado desse jeito aí, Rafa?
1: Não, tá louco?
0: Um abraço pra você e obrigado pela sintonia, viu? Pra fechar aqui as participações, o Alan mandou. Sobre a pauta do dia, o cartão vermelho vai pra quem, ó, pra não mandar a PQP pro nosso professor de matemática financeira que mudou a prova ontem pra hoje.
1: Ai, ai, ai.
0: Uma sexta-feira ainda, Alan. Meu Deus.
1: Aí vocês estão pegos, só te digo isso.
0: Um
1: boa
0: abraço,
1: sorte.
0: Obrigado. Matemática financeira, cara do céu.
1: É que nem mais ou menos na escola que eu lembro com a situação do cartão vermelho era o quê? Que na sexta-feira, as três primeiras aulas eram português. As três primeiras aulas, você ficava quase 2 horas só em português. Aquilo ali era uma situação que era de cartão vermelho. Você queria ir embora só. Uhum. Meu Deus do céu, não passava a hora. E não passava, e não passava, e não passava.
0: Vamos aqui, ó, com o Diogo agora, que vai trazer aquele recadinho especial pra nossa audiência. 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

0: até às 10, você compartilha junto com a gente aqui qual situação da sua vida que você daria cartão vermelho, hein? Tá valendo almoço do Aroma e Sabor. A Graziele Brito participou com a gente. Valeu, Grazi. Beijo pra você. Valeu. E boa sorte. 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
1: 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Tempo e temperatura.
0: Tempo chuvoso, temperatura 19 graus.
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0: Rádio Veio, sucesso do MC Livinho com o Matheus e Cauã, fechando todas de hoje aqui do Plugado, manhã chuvosa de sexta-feira, efeito dominó. Antes dessa rolou Tainá Bittencourt, vivendo ou existindo? E aí, hein?
1: E aí?
0: Conta pra gente, você tá vivendo ou só tá existindo?
1: Vai fazer o que nessa sexta-feira? Vai só existir ou vai aproveitar isso?
0: Bora aproveitar a vida, bora se encontrar aí com a galera que a gente gosta, porque afinal de contas hoje é dia de rock, bebê. O que, que tem hoje na Expo Videira, Léo?
1: Hoje, pra começar, tem o show de abertura, que é os Raimundos, um show elétrico, um baita de um show. Depois vem o Charlie Brown Jr. acústico, com os hits que você conhece de cor salteado já.
0: Verdade, então tá todo mundo convidado, viu? A partir das 8 horas da noite, é o música top de qualidade no palco da Expo Videira 2026. Mas lembrando que os portões abrem agora às 10h30, tá?
1: Ah, verdade.
0: E a feira, toda a parte dos estandes, a feira multissetorial ali, já está funcionando. Se você quer dar uma girada por lá, conhecer tudo que tem, eu confesso pra você que ontem não deu tempo de eu ver tudo.
1: Eu consegui dar uma passada um pouquinho em tudo, mas não dá aquela atenção pra tudo.
0: É, mas tem muita coisa. Então
1: muita
0: tem que aproveitar
1: legal.
0: Os 4 dias pra visitar, né? E agora chegou o momento de a gente sortear aqui na nossa programação o almoço lá do Aroma e Sabor. Bora descobrir quem é que se deu bem nessa sexta-feira e não vai precisar mexer nas panelas.
1: Quem que vai levar o prêmio?
0: Parabéns para o Valdinei Cordeiro.
1: Boa, Valdinei.
0: Alô, Valdinei, um abraço. Obrigado pela participação aí. Ele também disse que dá cartão vermelho aí pras coisas que compra e não funciona. Ele disse que comprou um aparador de barba que simplesmente não funcionou. Um ótimo final de semana, Valdinei. Vai poder almoçar na faixa lá no Aroma e Sabor, tá bom? O Plugado volta na segunda-feira, a partir das 8 horas da manhã, junto com você, todos os dias, pra fazer companhia. E você

0: No Amnésia, direto lá da Expo já.
1: Exatamente, a gente vai estar com a nossa programação ao vivo a partir do meio-dia, lá da Expo Videira 2026, conferindo tudo que acontece ali na CERBRF e trazendo os detalhes com a cobertura completa pra você sintonizado junto com a gente aqui em 102.9. Eu, Cris Menegazzo, vou continuar nessa manhã de chuva junto com você pra gente fazer uma playlist bem top pra melhorar o teu dia, combinado? Então, aguenta aí que depois do intervalo tem muito mais. E o Plugado volta na segunda-feira.
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1: Dez e quatro.
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1: 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Mais algumas dicas para você curtir a Expo Videira 2026 com segurança e tranquilidade. 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Nos 4 dias do evento, a Transporte Santa Terezinha fará horário especial, com ônibus de hora em hora. Quem utiliza o trajeto da CERBRF também deve ficar atento às alterações no trânsito. A Rua 10 de Setembro, sentido Centro-CERBRF, será de mão única no trecho entre a Rua João Nardi, esquina com a RBV Rádios, até a Rua Eleonora Schiller, no bairro Colina Verde, nos seguintes dias e horários. Quinta e sexta-feira, 10 e 11 de setembro, das 12 à meia-noite. Sábado e domingo, dias 12 e 13, das 8 horas da manhã à meia-noite. Também não será permitido estacionar na Rua 10 de Setembro, no trecho entre as ruas João Nardi, esquina com a RBV Rádios, e a Rua Paese, descida para a Unoesc. 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
23: Oba! Que bom te encontrar por aqui mais uma vez na nossa manhã, no nosso Clubinho das 10, começando a primeira edição do Manda Ver por aqui hoje. Cris Menegazzo na área. E aí, gente, vocês estão bem? Dormiram bem? Como passaram de ontem pra hoje? Eu espero que muito bem, viu? Tá trabalhando aí? Tá curtindo a gente? Tá na estrada, levando a gente na carona? Tamo junto, hein? Sexta-feira chuvosa, pra deixar ela um pouquinho melhor, a gente traz pra você muito sucesso aqui no nosso Manda Ver e também o sorteio do par de ingressos para o Grupo Cine. Enquanto você participa, manda sua mensagem aqui no 99101-1828. Até o meio-dia a gente vai curtindo a melhor playlist do seu rádio. 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Pra galera que tá trabalhando na Expo Videira 2026 aí também, um ótimo dia pra vocês, viu? Apesar da chuva, que seja um lindo dia, um dia maravilhoso, cheio de bons negócios e também que a a gente possa se encontrar aí nos shows

que vão rolar hoje à noite, hein? Hoje é dia de rock, bebê. É, hoje tem Raimundos e Charlie Brown Jr. no palco principal da Expo Videira 2026. Tem uma galera também agitando aí nos palcos alternativos. Pessoal aqui de Videira, da região também. Os nossos artistas locais que arrasam e seguram aí a festa com maestria, né? E ó, eu tô por aqui, ó, pra trazer música pra você, claro, sempre, né? Trazendo o sucesso do Backstreet Boys pra gente começar a nossa manhã juntos aqui no Manda Ver, no oferecimento do Supermercado Zornita e também da Cacique Produtos Naturais, lá da rua Lauro Miller. Bora começar assim, ó, agitando com eles, os garotos da rua de trás, Backstreet Boys! Música.

0: Rádio V, valeu o dia com o Jota Quest, tocando aqui na programação entre as primeiras de hoje, aqui dessa manhã chuvosa de sexta-feira. O Manda Ver está no ar, começando também com o sucesso do Backstreet Boys, Bottle Up. E a partir de agora você escolhe as músicas que tocam por aqui, milhares de pessoas que estão aí pelas estradas, levando a gente na carona, no trabalho, em casa. Vão ouvir aquela música que você escolher. Então bora participar? Tá valendo um par de ingressos pra você curtir o Grupo Cine. 10h21.
1: 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Tempo e temperatura.
0: Tempo chuvoso em Videira. A temperatura está marcando 19 graus agora.
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1: De volta e agora atendendo o pedido da audiência. A galera tá afim de curtir Gustavo Lima.
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1: 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É o Manda Ver no ar.
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0: Rádio Ver, você ouvindo aqui na programação do Manda Ver, Alex Warren com Jelly Roll, nessa pegada country com Bloodline. Teve também o Gustavo Lima com o Retrovisor. Pedido do nosso ouvinte que participou por aqui, mandou mensagem, o Valdinei Cordeiro. Valeu, Valdinei, um abraço pra você e obrigado pela sintonia e pela escolha da música. Você manda ver e a gente toca o som pra você. Tá na hora de trazer um convite especial pra você ligado junto com a gente. Tem novidade do Boticário. Conta pra gente aí. Bom dia!
1: Amigos, olá a toda essa grande audiência. Vamos falar de autoconfiança? Vamos falar de autoestima? Então eu preciso falar com você, principalmente você, homem, que lá no momento da intimidade está com um probleminha. Está

0: 24 minutos faltando para as 11.
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2: Videira inicia uma nova fase na promoção do turismo. Nesta sexta-feira, durante a Expo Videira, o município apresenta novas ferramentas e ações para fortalecer o setor. A iniciativa reúne prefeitura, empresários, Conselho Municipal de Turismo, a CIAVE, SEBRAE e outros parceiros. Entre as novidades estão uma nova lei de fomento ao turismo e uma plataforma digital com informações sobre atrativos, gastronomia, hotelaria, cultura e lazer. A proposta é organizar a oferta turística, ampliar a divulgação e levar Videira a novos públicos, primeiro na região e depois em todo o estado e no país. 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

0: Rádio V, Sabrina Carpenter com Man Child, tocando por aqui, sucesso, hein? Teve também o Charlie Brown Jr., Dias de Luta, Dias de Glória, e eu quero cantar essa hoje a plenos pulmões lá na frente do palco e curtir muito. E você, hein? É, se prepara. Ó, tá chovendo? Beleza, ok. Mas sabia que lá na área do show ali, a pista também é coberta, gente? Ontem o pessoal tava me perguntando, inclusive, lá no Instagram, me mandando mensagem: Cris, como é que é aí? É coberto e tal? Cara, vem com a tua capinha de chuva pra chegar até ali na frente do palco. Depois é só alegria, depois é só curtir. Esquece que tá chovendo lá fora e bora se divertir e cantar todas do Charlie Brown Jr. ao vivo hoje na Expo Videira 2026, tá bom? Todo mundo empolgado aí? Eu tô empolgadíssima. Queimei a largada ontem? Talvez um pouco. Me empolguei com o Dilsinho. Mas enfim, a gente tem mais 3 dias de festa pra aproveitar muito, viu? 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
1: Seis minutos, faltando para as 11.
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1: Tempo chuvoso em Videira, temperatura 19 graus.
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4: Chega aí que tem mais música boa, hein? E a escolha agora é do Alan, que pediu pra ouvir Pitbull com Bon Jovi, Now or Never.
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4: Pra abrir a segunda hora do nosso Manda Ver, sonzeira, hein? Bom dia!

0: Now or Never com Pitbull. E ó, tá na hora de fazer aquele convite pra você passar lá na Expo Videira. E quem tá chegando por aqui é a Priscila, lá da Toyota Mercosul, que também tá presente na Expo Videira 2026, né, Pri? 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

Rádio V, o sucesso de Cat Sai com Animal, aqui na programação da V. Rolou também o Dilcinho com A Lenda. Essa daí ele cantou ontem, viu? É, e todo mundo cantou junto com o Dilcinho no palco da Expo Videira 2026. E agora desceu-lhe água, gente do céu. Mererê!

0: É, mas estava programado, né, para essa sexta-feira aí ser um dia bastante chuvoso. Mas bora sim, bora que, independente de qualquer coisa, é sexta-feira. E você pode participar concorrendo ao par de ingressos para curtir o Grupo Cine. Escolhe sua música aí, 99101-1828, e bora participar junto com a gente. E ó, hoje tem Ctrl V junto com a L'Occitane. Vai lá no Instagram, no @radiov102.9, e vota qual dos dois artistas que está lá que você quer ouvir dois sucessos. Depois do intervalo, a gente traz o resultado junto com a L'Occitane Videira. 11h20.
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16: E de volta, trazendo pra você o resultado do Ctrl V de hoje.
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0: Adivinha, aí o Black Eyed Peas com a Shakira, Girl Like Me. Antes dessa rolou também Biz Rap. Aqui na programação da Rádio V, você ouviu Ctrl V. A galera votou e escolheu Shakira pra curtir nessa manhã de sexta-feira, junto com a L'Occitane Videira. E a Grazi tá passando por aqui pra mandar aquele recadinho pra você que é fã de L'Occitane, né? Bonjour, Grazi!
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0: 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L'Occitane Videira junto com a gente no Ctrl V. Quatro minutos faltando para o meio-dia.
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0: Tempo chuvoso com alerta de tempestades e a temperatura está marcando 19 graus.
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7: Trazer informações diretamente do centro da cidade, Araceli Tomasi, conta pra gente qual é a novidade hoje, conta aí, bom dia.
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0: 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Renan, obrigado, bom trabalho pra você.
1: Muito obrigado, gente, espero você.
0: Com vocês no estúdio.
2: Valeu, Araceli, obrigada. É novidade do Boticário chegando em Videira. Bora visitar e conhecer esse novo espaço?
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4: E o Mirei recebe neste sábado mais uma edição da Feira da Agricultura Familiar e Artesanato. O evento acontece das 8 às 11 horas da manhã no Centro de Convivência da Pessoa Idosa, em frente à Praça de Omerê. A feira reúne produtores e artesãos do município com hortaliças, panificados, produtos coloniais, queijos, salame, banha, além de café e pastel preparados na hora. Uma oportunidade para valorizar a produção local e comprar diretamente de quem produz. A feira acontece no sábado, dia 12, das 8 às 11 horas da manhã em Omerê. 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

0: de curtir os últimos sucessos aqui do nosso Manda Ver dessa manhã chuvosa de sexta-feira, mas muito animada.
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0: Rádio V, essa foi a última de hoje, dessa manhã, do dia 11 de setembro de 2026. Sextou daquele jeitão, hein? Expo Videira rolando. A gente tá nesse clima aqui, a cidade toda, né? Galera que tá trabalhando aí nessa sexta-feira de chuva, né? Trabalhando da maneira normal e tá trabalhando na feira também. Um ótimo dia pra nós, né? Que seja, vamos deixar ele mais leve. Ah, tá chovendo, não tem o que fazer. Bora colocar um sorrisão aí no rosto e viver esse dia aí também, né? Fazer valer a pena. Gente, agora o sorteio do par de ingressos pro Grupo Cine. Quem se deu bem hoje e mandou mensagem pra gente foi a Jussara. Beijo, Jussara. Obrigada pela participação. Tamo junto, viu? Obrigada pela audiência aí também. Um minutinho faltando para o meio-dia. A gente precisa colocar aqui a nossa... programa eleitoral gratuito, né? O nosso programa eleitoral gratuito. Eu vou me despedindo de vocês por aqui. Volto logo mais às 17 horas no Acesso Livre, diretamente ali da CERBRF, do nosso estúdio, do nosso stand. Passe lá, vem dar um oizinho pra gente, vem participar das nossas promoções. Espero encontrar vocês na Expo Videira 2026, tá? Talvez vocês não me reconheçam que eu esteja de capa de chuva, mas tá tudo certo. Tô indo nessa, gente. Beijo, tchau!
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0: Certo Contigo, aqui é o Léo Bitone e agora a gente voltou com o Momento It's Power antes e agora com o Amnésia para trazer as melhores do final dos anos 90, 2000 e 2010 para você na Rádio V, até uma hora aqui diretamente da Expo Videira. A gente vai pro break e já já tem mais aqui no Amnésia. 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

0: Essa é a sua Rádio V e você tá curtindo Ultraman no Amnésia. É proibido, sonzeira, né? 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Já já tá chegando o serviço da Prefeitura por aqui, o programa da Prefeitura.
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1: Ontem, já com o primeiro show, show de pagode de Dilcinho, já reunindo aqui um público expressivo e, apesar do mau tempo, tivemos uma presença marcante do público de Videira e de toda a região. Está aqui nesse bate-papo comigo a Mara Paz Maurício, que é secretária de Desenvolvimento Econômico e também está

0: bastante dificuldade por causa do mau tempo, né? Boa tarde.
1: Boa tarde, Clemir. Boa tarde a todos os ouvintes. Apesar da chuva, nós tivemos uma noite muito linda e o show foi muito apreciado aí para os fãs de pagode.
0: Eu confesso que me surpreendi com o público, né? Porque eu sou daqueles que num tempo como o de ontem não sai de casa nem que me pague e o povo veio, né?
1: Com certeza, a gente esperava aí que o pessoal ficasse em casa, embaixo das cobertas, mas não, veio prestigiar e o público curtiu muito o Dilcinho, né? Eu particularmente não conhecia muito as músicas dele, mas o pessoal ficou até o final aí, eu acho que deve ter batido umas 5 mil pessoas ontem.
0: Bom, eu e a Mari estamos na coordenação da Expo Videira já tem praticamente um ano que a gente trabalha o planejamento, enfim, né? O contato com patrocinadores, com apoiadores e depois com os expositores, enfim, na medida em que o tempo foi passando, o número de pessoas envolvidas na organização da Expo foi crescendo, né? E a gente sempre teve essa consciência de que o tempo, especialmente depois que começamos a falar desse fenômeno, El Niño, seria uma roleta russa, né? E a gente poderia ter, exemplo do que aconteceu nas últimas semanas, que vai intercalando semanas de sol, semanas de chuva, semanas de chuva, de pouca chuva ou de bastante chuva, que a gente poderia ter qualquer uma dessas condições do tempo, né? E, infelizmente, estamos aqui enfrentando essa condição bastante adversa. Agora, a previsão do tempo nos dá um alento aí para as próximas horas, né, Mara?
1: Isso mesmo. Pelo monitoramento que nós estamos fazendo com a Defesa Civil, então a chuva tende a diminuir no dia de hoje. E aí a previsão, né, de pouca chuva ou praticamente nada de chuva no final de semana. Então, justamente com esse monitoramento que a gente fica aí com mais tranquilidade, né, em relação a todas as perguntas que a gente tem que responder, né? Como é que vocês estão fazendo um evento, né, com a previsão do El Niño? E como você disse, semana passada, se a gente tivesse feito o evento no final de semana passado, estava um sol de rachar, estava todo mundo aí curtindo um calorzinho, né? E aí essa reviravolta aí veio, está fora do nosso controle, todo mundo ciente a respeito disso, mas de qualquer forma, a gente não tira o brilho da feira. A feira está muito bem estruturada, os expositores capricharam muito na decoração e também na exposição dos seus produtos. Então, o ginásio duplo, onde nós temos ali 118 estandes internos, né? É um mais lindo que o outro, esses estandes, é uma feira de alto nível. Então, quem às vezes tem uma impressão de que vai vir aqui e ver uma feira, né? Nada contra os camelôs, né? Mas de forma alguma, feira de alto nível, com os expositores de alto nível. Então, os empresários capricharam muito nessa exposição.
0: Você tocou num assunto bastante importante. Eu acompanho a realização desse tipo de evento aqui desde o saudoso Festival Estadual do Vinho. Não era feira de multissetorial, nos modos que a gente tem. Era um evento festivo, mas a partir de uma das suas edições, Videira começou a formatar o que hoje é a Expo Videira. Muito pequena, era a FEINVE, não vou lembrar exatamente o ano que foi promovida pela CDL. E de lá para cá, a concepção de exposição, de feira multissetorial foi crescendo, acompanhando também uma evolução regional desse tipo de evento, e chega nos moldes de hoje. Então, de todos esses eventos que eu já tive a oportunidade de acompanhar, este é o primeiro evento, primeira expo, primeira feira multissetorial de Videira, em que 100% dos espaços expositivos foram comercializados. Isso, por si só, já demonstra o nível de confiança e a potencialidade da Expo, né?
1: Com certeza. Nós tivemos aí um resultado muito positivo também em virtude do nosso atendimento, né? Então, a nossa Secretaria de Desenvolvimento Econômico e Habitação, ela teve pessoas exclusivamente focadas na comercialização dos estandes internos e externos, um atendimento aí de alto nível para todos os expositores que nos procuraram e com fila de espera, inclusive. Então, teve expositor que não conseguiu o seu espaço aqui na feira, justamente pela intensidade que a gente teve de gente nos procurando. Vou dizer assim que nós praticamente não vendemos a feira. Nós fomos comprados.

0: Então, à medida que nós íamos divulgando todas as atrações da Expo Videira, os negócios que são gerados aqui, os resultados das edições anteriores, o pessoal foi se empolgando e nos procurando para comprar o seu espaço aqui. Então, agradecer também, né, e destacar aqui o trabalho, né, da Cláudia Sesca e também da Rosane Schneider, que contribuíram aí para que a gente pudesse fechar todos os contratos que a gente fechou aqui na venda desses estandes.
1: Bom, vamos falar um pouquinho da programação de hoje, né? Nós estamos pela programação oficial com os portões abertos desde as 10h30 da manhã, mas em função da chuva é óbvio, né? Que nós também tivemos essa flexibilidade no que diz respeito aos expositores externos, principalmente, de manter os seus estandes, mas todos estão aqui, né? Deixamos eles bastante à vontade para avaliar a possibilidade de repente reduzir suas equipes e tal, em função da previsão de pouco público em função da chuva. Mas todos estão aqui, então a gente tem um comprometimento muito grande dos expositores e aqui de público a gente quer agradecer. Mas a programação ela segue, né, na expectativa aqui de que a gente tenha, então, como a Mara falou. Uma trégua no tempo, essa é a previsão, de que a partir da metade da tarde a gente tem essa chuva diminuindo e com a grande possibilidade de não termos chuva à noite, o que vai ser muito bom para termos aqui a garantia de um grande público para o show de Raimundos e Charlie Brown Jr. A equipe técnica do Charlie Brown já está em Videira, já está daqui a pouquinho começando a montagem do palco, fazendo a passagem de som. Combinamos anteriormente com ambas bandas. De fazermos uma passagem de som, não digo simultânea, mas intercalada, porque são dois shows um atrás do outro, é o único dia da semana que a gente tem dois shows na programação. Então, esse trabalho anterior tem que ser muito bem planejado para não atrasar, para a gente não furar, digamos assim, a programação de horários da feira. Eles foram muito receptivos, muito profissionais nesse sentido e estão trabalhando em conjunto para que a gente consiga manter os horários dos shows nessa noite.
0: Bom, também gostaria de destacar que após o show nós temos áreas de alimentação que estão maravilhosas. Então, também parabenizar todos os expositores aí da área da gastronomia. Nós temos as duas praças de alimentação que são próximas do palco e também a Vila Gastronômica. E o atendimento ontem foi de primeira qualidade. Ontem, olhando, né, para tudo aquilo que a gente planejou há meses, né, a colocação das mesas, das mesas retangulares, dos bancos, de uma boa iluminação e também do piso deck, a gente viu quão confortável ficou o espaço e o quanto que as pessoas gostam, né, de ficar naquele espaço. Também destacar o Festival de Cerveja, né, com quatro cervejarias aqui da nossa região, que também estão dando tudo de si aí para garantir o sucesso da feira. Destacar que pós-show, então, para o pessoal que vai deixar para comer, tem garantia aí de alimentação até 1 hora da manhã.
1: E todas essas áreas que a Mara falou estão cobertas com pavilhões com potencial de abrigar um grande público. Eu diria aí que na área de show ali, tranquilamente, de 6 a 8 mil pessoas, né, no mínimo. Cada praça de alimentação, tranquilamente, de 2 mil a 2.500 pessoas simultaneamente. São pavilhões grandes. Espaçosos, como disse a Mara, confortáveis. Então, com qualquer tempo, nós estamos preparados para lhe receber aqui, né? A Vila Gastronômica, que é a grande novidade. Nós temos ali no Bosque, em função da pouca possibilidade de você colocar barracas maiores, a gente tem ali um pouco menos de capacidade, né? De abrigar pessoas no caso de chuva, mas também temos essa possibilidade, né, de abrigar ali os amantes de uma gastronomia mais requintada, enfim, com os chefes aqui de Videira e da região. Enfim, nesse planejamento, nós tivemos esse cuidado de cobrir a arena de show, de cobrir bem, de dar bastante condições de piso, inclusive, né, nas praças de alimentação. Elas são colocadas ali nos campos suíços, né, da CBRF, com grama, mas a gente adaptou com piso deck toda a dimensão de ambas as áreas, justamente para dar esse conforto. O ginásio duplo, obviamente, é uma estrutura já coberta,

0: por sua condição original. É, o Espaço Kids também está dentro do ginásio vermelhinho, coberto também. Então, com qualquer tempo, venha para ser BRF hoje à noite para desfrutar do segundo dia de programação da Expo Videira.
1: É isso aí, Clemir. Então, aguardamos, né, o público do rock hoje à noite. E para quem não curte o rock, enquanto o show está rolando, tem os estandes, né, para apreciar, tem a praça, as praças de alimentação, tem a Vila Gastronômica, o Espaço Kids também funcionando até as 8 horas, né, para deixar a criançada lá gastar bastante energia. Amanhã, né, estamos esperando aí que o tempo melhore, então dá para o pessoal vir almoçar aqui com a gente, passar o dia aqui com a gente, que tem muita atração, muita coisa para ver e para desfrutar aí também de tudo aquilo que a gente trabalhou, né, durante os últimos meses com muito carinho para toda a população de Videira, turistas, né, e o pessoal que também está trabalhando aqui junto com a gente.
0: Bom, para nos encaminharmos aqui para a parte final do nosso programa, Mara, algumas informações de utilidade pública, né? Acesso de menores.
1: Nós temos um portão preferencial, e também está identificado esse portão preferencial, né? Para quem já conhece a SERP, né, a CBRF, ela tem uma guarita. Então, nesse portão, nós estamos recebendo pessoas com deficiência, idosos e também os menores, para que a gente possa fazer a conferência, né, das documentações desses menores. E aí, o acesso principal para todos os adultos que não estiverem acompanhados de criança se dá lá onde está a roda gigante. Infelizmente, a roda gigante não pode, né, funcionar em dias de chuva, né, mas ali é a referência, então, para adultos que não estão acompanhados de menores, venham por ali, porque daí já vão aproveitar e conhecer um pouquinho da novidade, que é a Vila Gastronômica. Passando pela Vila Gastronômica, segue, né, a exposição, né, dos estandes externos, chegando até a Arena de Shows, as outras partes de alimentação, Festival de Cerveja, Espaço Kids, né, e, enfim, todas essas atrações aí que o pessoal já conhece e mais as novidades.
0: Bom, com a previsão nos dando essa possibilidade de termos um tempo melhor no final de semana, espera-se um grande público para sábado e domingo. Então, Mara, as nossas dicas, né, para o trânsito e também para a área de embarque e desembarque, que é ali nesse portão principal que você se referiu, né?
1: Então, para quem já veio ontem, né, percebeu, né, que a via é mão única, então a partir da rádio, subindo a rua 10 de setembro, né, faz a entrada numa área que nós deixamos para desembarque das pessoas, segue o fluxo da rua, vai estacionar em outro local. Eu aconselho, né, que se utilize o transporte coletivo. Nós estamos com a passagem a R$ 4,50. O ônibus está saindo ali do terminal urbano, ali no centro de Videira, de hora em hora, que eu acredito que seja melhor do que ficar buscando uma vaga de estacionamento. Ou então utilizar os carros de aplicativo, e por ter essa área de desembarque dos carros, fica mais fácil para entrar no acesso principal.
0: Perfeito. Mais alguma informação que você julga importante, Mara?
1: Bom, amantes do rock, então, né, venham curtir hoje o Raimundos e o Charlie Brown Jr.
0: Olha, eu estou monitorando ali o direct da prefeitura. Tem gente vindo do Rio Grande do Sul para o show dos Raimundos, para você ter uma ideia. Tá? Então, os amantes do rock aí estão organizados, tenho certeza, para vir para a Expo hoje à noite.
1: É uma grande oportunidade, né? São shows nacionais gratuitos, né? Então, realmente, né, condiz aí gastar uma passagem lá do Rio Grande do Sul para vir para cá, gastar gasolina de outro estado para conferir esse show, justamente porque a entrada é gratuita.
0: Tá bom. Mara, muito obrigado pela participação, pelas informações. Muito obrigado a você pela companhia. Encerramos assim mais um programa da Prefeitura de Videira e a gente continua por aqui. Informações você acompanha também aqui pela Rádio Videira, pelas demais emissoras do Grupo RBV. Uma boa tarde, até semana que vem.
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0: você uma ótima tarde, esteja você onde estiver, estamos chegando aqui na programação número 1 do seu rádio, essa é a Rádio Veia 102.9, eu sou o Fábio Lima, é um prazer estar com você e junto com a gente, o Mercado de Tecidos Leão, da Lago Tintas, Cabeção Automóveis e Supervisa Atacadista, direto da CBRF, onde acontece mais uma edição da Expo Videira, este ano de 2026 demais, hein? Ontem já tivemos o Dilcinho, hoje tem Raimundos, hoje tem também Charlie Brown Jr. e tem você fazendo a festa junto com toda a equipe da Rádio V. E por aqui o pontapé inicial para mais uma edição com as melhores da programação. Já começamos em clima de festa na rádio que você mais ouve, do jeito que você mais gosta.
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2: É sucesso. Na programação da sua rádio número 1, essa é a sua Rádio Verde, tocando pra você Grupo Menos é Mais e também o som do Pablo, aqui na programação que você mais ouve, é a sua Rádio Verde, 102.9, uma ótima tarde pra você, tá em casa, tá no trabalho, alô você no carro, nos dando carona, também tá de boa de sexta-feira pra você, apesar da chuvinha, a previsão do tempo tá dizendo, né, mais tarde vai dar aquela amenizada, final de semana, se Deus quiser, vai ser um final de semana sem essa chuvarada toda pra você curtir, né, com certeza, e com muita alegria, mais uma edição da Expo Videira, essa edição 2026 está demais e hoje tem Charlie Brown Jr., tem Raimundos também, né? 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E você vem pra cá, vem aproveitar também, os portões já estão abertos, apesar da chuvinha, tem alguns espaços aqui, dá pra você aproveitar bastante, tenho certeza que você vai gostar, tá? 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

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Aproveite, meu amigo. 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E vocês não saiam daí. Já já eu volto com mais música boa em 102.9.

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0: Opa, já estamos de volta. Ótima tarde para você ligado na número 1. Essa é a sua Rádio V. Vamos pagodear.
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0: Agora tem o Thiaguinho.

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3: Todo mundo tem uma lembrança boa, né?

0: Rádio V 102.9. As melhores músicas tocam pra você aqui na Rádio V. Lembrança boa, Pedro e Vinícius, na nossa programação. Antes ouvimos o Tiaguinho, Pensamentos Intrusivos. Ótima tarde pra você. Sextou, bebê, tá em casa, tá no trabalho, tá junto com a gente. Uma tarde fantástica pra você, apesar da chuvinha, gente. Essa chuvinha, ela não vai atrapalhar e tirar a nossa empolgação. Afinal de contas, hoje à noite tem pra você a Espumideira 2026, trazendo pra você duas bandas fantásticas, hein? Fala sério, Charlie Brown Jr. e Raimundos, encontro hoje, logo mais à noite, em mais uma edição da sua Espumideira 2026. Essa edição fantástica, e o nosso encontro marcado por aqui. A Rádio V, com certeza, é a rádio oficial da Espumideira 2026. E a gente confraternizando nesse evento, junto com você, o nosso querido ouvinte. Hora de intervalo, a gente volta já com muito mais som por aqui. Sai daí não, hein? Rádio V 1:54.
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0: Muito bem, ótima tarde para você ligado aqui na programação da número 1, é a sua Rádio V na Expo Videira 2026. Um abraço para você nos acompanhando também no nosso aplicativo ou através do nosso site. Um grande abraço para você, seja bem-vindo à nossa programação. Programação essa que é feita para você, o ouvinte da Rádio V. E aproveitando a oportunidade para levar para você sempre em destaque as melhores promoções, né? 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

0: essa, a gente canta junto. Sucesso, é uma neva. Uma neva demais, né, gente? Gosto bastante. E você gosta também? Claro que sim, né? Exatamente por isso, sempre pede. E exatamente por isso, uma neva sempre está entre as melhores da programação. É o nosso top 102. Até as 3 da tarde, na sua Rádio V 102.9. Estamos direto da CBRF. Quem passou aqui na CBRF ontem já conhece os nossos estúdios. Estamos aqui em clima de festa e alegria em mais uma edição da nossa Expo Videira aqui na CBRF. E você, com certeza, é o nosso convidado especial. Vai dizer que você não vem hoje pro show do Raimundos, não vai vir curtir o Charlie Brown Jr., hein? Fala sério! Eu espero te encontrar por aqui logo mais à noite. Super shows ao vivo, muitos espaços legais para você trazer a criançada, trazer a família. Tem espaço gastronômico também para você aproveitar. 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E você é o nosso convidado especial. Fica de bobeira em casa não, tá? Se organiza aí, já chama todo mundo e vem curtir a Expo Videira 2026. É hora de intervalo, a gente volta já com mais música pra você. 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
1: Olha, 2:11, 12:11. 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

0: norte, então a nossa está bem agora, vivos, aqui relendo essa música.
1: Rádio Veia 102.9, para você uma ótima tarde, ao som do Chão, Catedral. Ouvimos também Murilo Rufi, Pior Saudade. Para você uma tarde fantástica em casa, no trabalho, onde quer que você esteja. O nosso muito obrigado pela sua audiência. Vem para curtir a Expo Videira 2026. Toda a equipe da Rádio Veia fazendo a festa junto com você, já esperando por você. Inclusive hoje, com o Charlie Brown Jr. e também Raimundos. Essa festa vai ser demais, hein? Hora de intervalo, volto já com muito mais músicas para você ligado em 102.9. 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
2: 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Tempo e temperatura.
1: Tempo chuvoso em Videira, temperatura 19 graus.
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3: Opa, estamos de volta, ótima tarde para você, ligado na número 1. Essa é sua Rádio Veia 102.9, um prazer enorme estar com você na programação que toca mais músicas. Esse é o nosso Top 102. Vamos juntos então até as 3 horas da tarde. Já já tem o Juninho chegando por aqui com o Manda Ver, tá? E também, claro, fazendo a festa direto da CBRF, mais uma edição dessa festa que convida você especialmente hoje. Afinal de contas, teremos Raimundos e teremos também Charlie Brown Jr. Pra quem gosta aí do pop rock, é a boa pedida da sua sexta-feira, CBRF Expo Videira 2026. Vem pra cá você também, tá em casa agora, tá no trabalho. 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
0: 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E por aqui seguimos com as mais pedidas da programação. Segue agora ele que esteve aqui em Videira ontem, fazendo uma verdadeira festa com você que tá ligado na melhor programação e que ontem também esteve presente na Expo Videira 2026. Tô falando do homem, Dilzinho. As melhores

0: maravilha, essa é a sua Rádio Veia 102.9. Esse é o nosso embaixador Gustavo Lima, Bala Alojada. Ouvimos também o Dilcinho. Dilcinho demais, né, gente? Quem esteve aqui ontem na CBRF aproveitou com certeza um showzaço com o Dilcinho. Ele que esteve pela primeira vez em Videira, né? A galera que gosta de um pagodão, Dilcinho é o cara certo pra festa, né? Veio pra cá, fez a festa, é mais uma edição da nossa grande festa de Videira. Com certeza você é o nosso convidado, né? É a Expo Videira 2026. 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Rádio V na Expo Videira 2026, junto com quem faz a nossa região crescer. Agora 2:39, eu volto já. Confirmando agora 2:39.
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4: Muito bem, vamos trazendo informações na programação da sua Rádio V. Já já, inclusive. Inclusive aqui na programação, teremos mais entrevistas, mais parceiros passando por aqui também, através dos estúdios da sua Rádio V 102.9. Vamos ver se a gente consegue então falar, trazer, né, informações agora, para que todos que estão em casa, curtindo nossa programação, possam também ficar bem informados. Vamos ver quem está chegando por aqui. Ernesto Júnior, é isso mesmo? Fala, Ernesto.
5: Olá, boa tarde, você que está nos acompanhando. Falamos diretamente aqui da casa da RTV Rádio, na Escovideira.
4: Peraí, deixa eu ver aqui porque que o som do Ernesto Júnior tá tão baixinho, né? A gente precisa trazer. Então, fazer o seguinte, daqui a pouquinho eu trago o Ernesto Júnior ao vivo, trazendo informações do trânsito para que nós possamos ficar já por dentro de como está a nossa região para mais uma edição da festa, que com certeza convida você para vir para cá e trazer também toda a sua família na CBRF, mais uma Expo Videira ano 2026.
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0: bem, estamos de volta para você. Uma ótima tarde. Ouvimos Gabriel Elias. Te amar. É hora de intervalo. A gente volta já com as últimas e mais uma edição do nosso Top 102. Já já tem um Manda Ver com o Juninho no comando para você. 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
11: Muito bem, estamos de volta para você, uma ótima tarde. Estamos juntos na melhor sintonia, 102.9, a programação da sua Rádio V. Direto da CBRF, mais uma exposição, ou melhor, mais uma festa especialmente preparada para você. É a Expo Videira 2026. Nosso muito obrigado a toda a equipe, né? Do Grupo RBV Rádios, preparando todos os nossos estúdios aqui para oferecer para você em casa a melhor qualidade de som, entrevistas e também prêmios, né? Fazendo tudo para você aqui na melhor sintonia, onde quer que você esteja. 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Quem vai ficando por aqui amanhã estará de volta, com certeza, na melhor sintonia. O Juninho tá chegando trazendo o Manda Ver segunda edição e, claro, muitas entrevistas e, claro, também informações sobre essa festa fantástica que acontece aqui na CBRF, é a Expo Videira 2026. Hoje o Leozinho também ia pular bastante, fazer a festa com o Raimundos e também Charlie Brown Jr. E a gente se encontra logo mais por aqui também, né? A festa é toda nossa. 3 horas em ponto, fechando com a Loki na programação número 1.
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3: Ótima tarde de sexta-feira para você que está sintonizado na Rádio Vem 102,9, para você que está ouvindo a nossa programação pela internet, pelo site, pelo aplicativo, pela Alexa. Hoje, dia 11 de setembro, por aqui, Júnior Guedes até as 5 com Manda Ver. E você sabe, você interage, indica sua música na programação pelo WhatsApp 991011828, no oferecimento do Itália Atacadista. Aproveita! Manda o nome completo, hoje você pode faturar 3 quilos de costela do Itália Atacadista. Não é qualquer costela, é a aquela costela. Manda mensagem, tá no ar, manda ver.
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0: Eu sou do Jota Quest e a música Sossego, aqui no Manda Ver dessa sexta-feira. Lembrando que hoje temos 3 quilos de costela do Itália Atacadista para você que participa pelo WhatsApp 991011828. Até às 5 tá rolando o Manda Ver. 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
0: Valeu. A gente vai pro break, daqui a pouquinho tem mais músicas. 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
4: A chamada taxa das blusinhas chegou ao fim para compras internacionais de até $50. O presidente Lula sancionou a medida nesta quinta-feira, encerrando a cobrança do imposto de importação de 20% para produtos nessa faixa de valor. Mas atenção, o ICMS continua sendo cobrado conforme a alíquota de cada estado.

0: Estado. A cobrança do imposto federal havia sido criada em 2024 e agora foi retirada após a aprovação do Congresso. Na prática, cobranças de até US$50 ficarão mais baratas, mas ainda terão tributação estadual. Para mais informações, acesse portalrbv.com.br.
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0: Rádio Vê, Drake e Wizkid, a música One Dance, Melim, peça felicidade aqui no Manda Ver. Nessa tarde de sexta-feira até as 5 tá rolando Manda Ver e você participa pelo WhatsApp 991011828. Hoje tá valendo 3 quilos de costela do Itália Atacadista. Lembrando mais uma vez, estamos ao vivo direto da Expo Videira 2026. Fabiano Trindade tá girando por aqui, trazendo informações do Grupo Carbone. Boa tarde, Fabiano.
1: Voltamos direto aqui da Expo Videira, Ser BRF. Nesse momento vamos conversar com o Rafael, né? O Rafa, que é do Grupo Carbone, presente também numa feira como essa. Rafa, fala pra gente aí dessa participação, né? 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
1: E na parte de alimentação também, né? Novidade aí, e já fica convite para quem não conhece, né? 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
1: Olha aí que bacana, Rafa, obrigado pelas informações, uma boa feira e a gente daqui a pouco vai se falando e conversando e convidando o pessoal para vir para cá, né?
0: Com certeza, eu vou reforçar então o convite, né? Feira até domingo, e a gente tem certeza que o tempo vai limpar amanhã aí, e a gente tem vários shows incríveis aqui acontecendo, né? E a feira está muito bonita. E agradecer também a parceria com a rádio, né? Que sempre é a nossa parceira esse ano aqui, mais do que nunca, né? Uma parceria muito forte. E a gente está muito feliz em estar aqui e estar com essa parceria com vocês.
1: Tá certo, então. Aí, RBV Rádios, vivendo a Expo Videira 2026.
2: Valeu, Fabiano. Continue ligado na Rádio V. Daqui a pouquinho tem mais músicas.
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2: Rádio V, faltando 7 para as 4.
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2: Tempo chuvoso em Videira, temperatura 18 graus.
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0: Rádio V, o som da Shakira, Addicted to You, aqui no Manda Ver dessa sexta-feira. Lembrando que hoje você participa pelo WhatsApp 991011828 e deixa o nome completo. Pode se dar muito bem no final do horário e faturar 3 quilos de costela lá do Itália Atacadista. Lembrando mais uma vez a nossa programação especial nesse final de semana, diretamente da Expo Videira 2026. Tenho informações com José Ernesto, o Ernesto Júnior, trazendo informações a respeito do trânsito entre Pinheiro Preto e Tangará. Boa tarde.
1: Olá, boa tarde a você que está nos acompanhando e segue nos acompanhando aqui na nossa transmissão. Trazemos agora informações atualizadas em decorrência das chuvas que atingem a nossa região do meio-oeste de Santa Catarina. Informações que dão conta de mais uma interrupção no trânsito aqui da nossa região, agora entre Pinheiro Preto e Tangará, na SC-135, na região conhecida como a comunidade de Vila Bressan. Então, para você que está nos acompanhando nesse momento, além da interrupção na SC-453 entre Ibicaré e Tangará, que já ocorreu já há algum tempinho, agora a interrupção entre o município de Pinheiro Preto e Tangará, informações repassadas agora neste momento pela Secretaria de Infraestrutura de Santa Catarina. Informações aí que não contam, então, dessa interrupção entre Pinheiro Preto e Tangará na SC-135, na região conhecida como a comunidade de Vila Bressan. A gente segue acompanhando essas informações e traz atualizações a qualquer momento na nossa programação, também nas nossas redes sociais e ainda no portal rbv.com.br.
0: Valeu, muito obrigado pela participação, trazendo informação aí. Fortes chuvas, né, em toda a região, causando problemas, mas a equipe de jornalismo sempre atenta a tudo que está acontecendo. 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

0: Rádio V, Bruno Mars e a música Treasure no Hits Power dessa sexta-feira. 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

0: Zé Neto e Cristiano e a música Plano C aqui no Manda Ver dessa sexta. Vou conversar agora com o Léo, tá girando por aqui na Expo Videira, tá lá na scooters.com, conta pra gente, Léo, boa tarde.
1: Olá, uma excelente tarde pra você que tá curtindo a programação. 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
1: 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Essa é a Rádio V e a Rádio Videira, junto na Expo, vivendo a Expo Videira com você.
2: Valeu, Léo. Continua girando por aí para trazer mais informações. Você que está ouvindo, continue participando pelo WhatsApp 991011828. Lembrando que hoje está valendo 3 quilos de costela do Itália Atacadista.
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Rádio V, Ian com Dilcinho. A gente separou. Esse som ele fez ao vivo ontem aqui na Expo Videira e a galera cantou junto. Bom demais. Vou saber que você está ouvindo a gente pelo rádio, acompanhando a programação da V, ouvindo também pela internet de qualquer lugar do mundo. Participe pelo WhatsApp 99101-1828. Lembrando mais uma vez, hoje está valendo 3 quilos de costela do Itália Atacadista. Participe, mande sua mensagem. 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

0: E por aqui tá rolando Manda Ver até as 5, valendo a sua participação no 99101-1828. Manda aí. Quem mandou mensagem de áudio foi a Ale Regina. Fala, Ale.
1: Boa tarde, Juninho. É a Ale Regina. Gostaria de participar do sorteio dos 3 quilos de costela do Itália Atacadista.
0: Uhum.
1: Mas não é qualquer costela, não, né? É aquela costela
0: isso
1: caprichada.
0: Aí.
1: E ouvir a música Eu Não Previ, do Murilo Rufi e do Traia Veia.
0: Isso aí.
1: Ótima sexta-feira pra todo mundo. Beijo.
0: Valeu, tá rolando.

0: Rádio V, Jenny, Less Than a Lover. Rolou também o Camisa 10 com 5 letras e Trai a Véia com Murilo Huff e Eu Não Previ. Aqui no Manda Ver, que continua até as 5, valendo a sua participação pelo WhatsApp 991011828. Abraço pro Roberto e também pro Raul, que estão curtindo e participando da programação. 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
2: Depois de uma sexta-feira com alerta para tempestade, Santa Catarina terá um fim de semana mais tranquilo. Nesta sexta, ainda há risco de chuva intensa, ventos fortes e temporais devido à passagem de uma frente fria. No sábado, a frente fria se afasta e o tempo melhora, com períodos de sol entre nuvens e possibilidade de chuva fraca e isolada. Já no domingo, o céu permanece nublado e pode chover em algumas regiões, principalmente no norte do estado. E prepare o casaco, as temperaturas caem com mínimas entre 5 e 8 graus no Planalto Sul e no Meio Oeste. Para mais informações, acesse portalrbv.com.br.
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0: Rádio V, o som da Katy Perry aqui no Manda Ver dessa sexta-feira, Watch It Burn. Falou também a Giana pra lembrar de mim no fone, Charlie XCX com Camera. 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

0: Com o seu e só aqui no Manda Ver, nessa tarde de sexta-feira. Ainda dá tempo de você participar, mandar mensagem. 991011828. Daqui a pouquinho a gente vai descobrir quem se dá bem e fatura 3 quilos de costela do Itália Atacadista. Vou aproveitar e reforçar um comunicado pro pessoal aí que tá passando pelo Contorno Sul, próximo à entrada para o Rio Tigre. Tem máquinas trabalhando, houve deslizamento de terra. Então as máquinas estão trabalhando. Se você, por acaso, vai passar por esse trecho, redobre a atenção. Se tem como desviar, desvie. No Contorno Sul, próximo ao Rio Tigre. E agora eu vou conversar com o Jairo, do Itália Atacadista, para saber as promoções do final de semana. Conta pra gente, Jairo. Boa tarde.
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0: Diplo com Cameron Whitcomb, Would You Still Love Me, fechando o Manda Ver dessa tarde de sexta-feira. Chegou a hora de saber quem se deu bem por aqui e faturou 3 quilos de costela do Itália Atacadista. Foi você, Roberto, final do telefone 4296, já vai receber a mensagem no WhatsApp informando como faz para retirar. Como faz a costela? É sal grosso e nada mais, né, Fabiano? E fogo baixo por muito tempo. Continue ligado aqui na Rádio V. Depois do intervalo tem o Acesso Livre.
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4: Ótima tarde de sexta-feira para você que está ouvindo pelo rádio em 102,9, para você que acompanha a

0: Lembrando mais uma vez a nossa programação especial diretamente da Expo Videira 2026. Ultimaço completo por aqui. Fabiano Trindade, boa tarde. Como é que você tá?
1: Ô, boa tarde. Muito boa tarde, Juninho, Cris, Léo, todo mundo aí. Nós aqui mais uma vez, né, para levar essas informações importantes aí ao povo.
0: Maravilha. Cris Menegasso, boa tarde.
2: Olá, uma ótima tarde para toda a audiência da Rádio V. Acesso livre direto aqui da CBRF, no nosso estúdio ao vivo. Galera passando som aí, rolando música, festa acontecendo, bom demais. E tá junto com a nossa audiência melhor ainda, né?
0: Bom, e aí, Léo Bettoni, boa tarde.
3: Boa tarde, Juninho. A minha cabeça ainda tá lá no palco, já pensando no show do Charlie Brown Jr.
2: Ele tá que não se aguenta.
3: O meu corpo tá aqui, minha cabeça ainda tá lá. Já tá lá, tô imaginando tudo já.
2: Eu quero mandar um abraço, agora que o Léo falou do palco, eu quero mandar um abraço pro Luciano, que é nosso ouvinte aqui do Acesso Livre, que tava lá trabalhando ontem, verdade. E veio falar com a gente, Fabiano. Legal. Sabe, Luciano, né?
1: Luciano.
2: Ah, pois loucura, agora loucura, você me loucura. Pegou. Ele é Luciano, tá trabalhando ali, né, no palco. Um abraço para ele, é nosso...
1: Mirosmar. Ah, sim, claro.
2: Conheceu? Lembrou? Achei. Toca Mirosmar, então. Então, legal. Um abraço pra ele aí, ontem trabalhando também, galera empenhada.
0: É. Elogiou o programa, disse que a sintonia é, ó, nota é 10.
1: Que bom.
0: E tal, hein? Legal, sexta-feira, programação especial direto da Expo Videira. O Léo, o Fabiano, a Cris, que estavam rodando por aí, o tempo deu uma segurada, né?
2: Fabiano já rodou alguns quilômetros, né?
1: Rapaz, bastante, inclusive comprei até uma botina, né?
2: Ah, agora é? Deixa eu ver.
3: Nossa. Não, pagou a botina dele.
2: Você tá... comprou aqui mesmo?
1: Ah, mas aí tem de tudo.
0: O homem
1: aqui,
0: tá,
1: né?
0: tá traiadão.
2: Que baita.
1: Agora tô...
2: Ô,
1: bem
2: Junior, vamos arrumar uma dessa pra você.
0: Certeza, eu já falei pra ele.
3: Vale a pena.
0: Esse aí tá que tá, hein?
2: Bom, e capa de chuva também.
1: Capa de chuva. Mas agora vai parar de chover também.
2: Vamos entregar carisma aí com chuva mesmo.
1: Tá, o que vier, veio, não tem o que fazer.
2: Vai ficar no show, Fabiano?
1: Sim. Vamos, esse é a nossa área, né?
2: Qual que é a tua preferida do Raimundos?
1: Raimundos? Acho que Mulher de Fase é o que me lembra mais, cara. Ah, tocava muito.
2: A minha preferida é a mais pedida.
0: Pode chegar
3: a
0: mais
3: minha,
0: perto aqui.
3: Eu quero ver o Oco. Pra mim, que é a que finaliza o show. Uma pedrada. Eu adoro essa música.
0: Legal,
2: bom. Eu quero ver o Oco.
1: Outra, João Pessoa.
0: É, essa daí.
3: Essa daí, sim.
0: Do batizado, primeiro? Batizado João Pessoa. Uma coisa assim, né?
3: Sim.
0: Batizado.
3: quase.
0: E do Charlie Brown?
2: Do Charlie Brown. Oh, nossa, são
3: como
2: tantas.
3: Como Tudo Deve Ser. Eu acho que é a minha favorita. Eu gosto muito dessa música.
2: Como é que é o nome daquela aqui? Bom viver, como é bom sonhar. E o que ficou pra trás? Passou e eu não.
3: Lugar ao Sol.
2: É essa daí, eu gosto muito. Não tem tido, né, Lugar ao Sol, porque não tem tido sol.
3: Só
2: dando
3: lugar ao sol.
2: Mas eu gosto dessa. Vamos chamar o sol, então, com esse som aí do Charlie Brown Jr.
3: Azul também.
2: E a gente quer encontrar, né, Junior Guedes, a galera aí em frente ao palco. Logo mais às 20 horas, tá marcado o show.
1: Sim.
2: Aí. E cheguem cedo, porque assim, ó, é coberto ali, né? A pista também, o pessoal tava me perguntando no Instagram. E aí, Cris, mostra aí pra gente, é coberto também a parte da pista?
1: Também,
2: sim, gente,
1: claro.
2: Também é coberta. Até uma parte, né? Mas aí tu chega cedo, não tem risco. Ontem tava bem tranquilo. Sim. Em torno do quê? 5 mil pessoas ontem, pelo que
3: mais
2: foi estimado,
3: isso,
2: né?
3: E todo mundo tava na área coberta.
2: É... Tava bem de boa mesmo. Vi vários feedbacks também da galera. E o pessoal curtiu mesmo o show do Dilson. O que você achou do show do Dilson?
0: Gostei pra caramba. Sou suspeito de falar porque eu gosto do artista. Eu achei
2: o pagodeiro.
0: Eu gosto mesmo dele.
2: Claro, o show é alto. Ele é bem alto.
1: Uhum.
2: A hora que a gente chegou lá no camarim...
3: Você... É, eu ia dizer. É a mesma coisa
2: base.
3: Que eu do lado
2: gigante.
3: Dele.
2: Não, Júnior. Ele era... É porque assim, ó, Dilsinho, você imagina que ele é baixinho.
3: Sim.
2: É, pra mim é Dilson.
1: Claro.
2: Dilson. Você sabe que disse que teve uma mulher que engravidou usando o Dil. E aí ela colocou o nome do filho dela de Dil. Sim.
0: É sério?
2: Dilson?
0: Não. Não pode. Ela tá,
1: tá passando ninguém.
0: Já tá com o momento da piada antes do tempo. Não pode.
3: Eu não
2: mas essa foi boa, hein? Mas no time
0: não
2: impossível.
0: Dá,
2: quero agradecer minha amiga. Quero agradecer minha amiga Sara, que mandou lá num grupo de WhatsApp. Vou dar os créditos pra ela.
1: Dilcinho. Tem uns que falavam Dilcinho.
0: Sim.
2: Dilcinho.
0: Nilcinho.
2: É o Dilcinho. Muito legal. E sucessos que a gente toca aqui direto na Rádio V, a galera é fã mesmo. Ele
1: e
2: foi
1: vocês
2: lá, faz...
1: estiveram lá do lado dele, né?
0: E ele falou, né?
1: Bem
0: inclusive
1: bacana,
0: na entrevista, ele falou sobre a importância do rádio. A Cris fez uma pergunta muito legal, que a gente vê hoje os artistas...

0: muitos deles valorizando a parte de streaming e esquecendo um pouco do rádio. E ele não, ele falou que faz questão de ter esse contato direto.
1: Que era um sonho, né?
0: É, o sonho dele era ouvir a música dele tocando no rádio. E ele falou uma coisa muito interessante, porque quando ele lançou, ele pegou bem a época da transição de que parava o CD.
2: Sim.
0: Não tinha mais o CD, tá só no streaming. E aí faz o quê com o material que ele tinha e não chegava até as pessoas, né? Então, sim, bem interessante.
1: É, é legal, e o Dilcinho já tem aí mais de 15 anos de carreira, né, no pagode. Nossa. E é um estilo musical que lá pro, pro centro-oeste do país, ali, Rio de Janeiro, São Paulo, é muito forte.
3: Mas você pega até o litoral aqui também, né?
1: E tem chegado muito forte também aqui no sul do país, né? A gente percebe que esse é um gênero musical que vem ganhando cada vez mais espaço, porque os artistas também foram se reinventando, né? A gente, sim, gosta muito daquele pagode anos 90, do... Sim. É, do, do Raça Negra, do SPC. E aí tá vindo essa nova leva dos pagodeiros. Mais aí, pop, né? O Dilcinho.
4: Eu já fui do SPC, boa tarde.
1: É, não, não é desse, eu acho que você tá pensando.
4: Não é desse?
1: Acho que não.
2: O SPC é o SPC, só pra comprar.
4: Ah, não, não, não. Era, o meu era de serviço de proteção ao crédito. Já, já tive o meu nome lá também.
2: Ah, você e vários, né?
1: Nossa, quem não lembra do Catinguelê, já que o Lauro chegou aqui, lembrei do Catinguelê.
4: Por que ela lembrou do Catinguelê?
3: Não entendi.
4: Só porque eu tô de capa de chuva desde de manhã, andando pra lá e pra cá.
3: Essa eu não peguei do Catinguelê, não.
2: Capa
3: não
2: de chuva amarela.
0: Catinga. Você é muito novinho.
1: É, o Catinguelê era a banda do Inara, Inara, Inara, Inara, Inara, Inara.
2: É uma das, né, dos grupos que tinha naquela época lá.
1: É, e essa galera agora também tem uma turma que tá se juntando, tipo o Krigor, que era do Exalta Samba, tá de volta junto com o...
2: Tinha os irmãos gêmeos lá, o...
1: O Vavá e o Márcio, que isso, era o cara metade.
2: Cara metade.
3: E tem gente do pagode que tá indo também pra outras vertentes, que nem o Pericles. Pericles fez um show da Motown na, agora no Rock in Rio, fazendo
1: foi
3: só
1: incrível,
3: soul,
1: né?
3: Muito bom. Fazendo soul e funk anos 70.
2: Aquela, só no sapatinho.
1: Esse era o Vaguinho.
0: Não, mas é, do Zico? A gente vê que tá em alta.
1: O Vaguinho, né? E agora menos é mais, que vem aí numa nova pegada. Tem a galera do Atitude 67 que traz um samba rock pantaneiro, eles chamam, né? O Atitude 67 que esteve na outra edição da Expo Videira 2026.
3: Aqui vendo, inclusive.
1: E foi um baita show também. E ó,
2: antes ainda veio o Sambô, que também. Não sei se existe ainda o Sambô.
1: O Sambô
2: mas
1: é aquela
2: legal,
1: galera,
2: né,
1: que canta Sunday Bloody Sunday.
2: E o
1: pagode.
2: Fica bacana, né?
3: Beatles é melhor que molejo, como muita gente diz.
1: Pois é, mas você tem noção que a música Sunday Bloody Sunday é uma crítica social fortíssima, né?
3: Fala sobre uma coisa que aconteceu na vida real.
1: Exato. Inclusive, não é querendo pesar o clima, mas hoje de manhã a gente falou, né?
3: Sobre 11 de setembro.
1: 11 de setembro hoje, né, cara?
2: Ah, quantos anos? 25?
1: 25 anos das Torres Gêmeas.
0: Eu lembro.
2: Fazendo naquele
1: exato
2: momento?
1: Acho que todo mundo lembra,
0: eu
1: né?
0: Eu tava chegando da escola, se não me engano.
1: Eu também. Você estudava ainda nessa época?
0: Não, não era da escola. Não, acho eu tava acordando pra ir pra rádio.
1: Você já tinha 21?
0: Eu trabalhava meio-dia. E eu acordei e liguei a TV.
1: Você tinha quanto?
0: Que ano foi?
1: 2001.
0: 2001 eu tinha quase.
1: Tinha 18?
0: Tinha 17 para 18.
1: É. Nossa, e eu tinha...
0: Eu
1: tinha 11. Você sabe que pensando assim, se nós tivéssemos naquela época, não podia, né?
3: É cadeia.
2: Hoje pode. É, hoje pode, mas naquela época não dá.
3: Não.
2: Eu tava trabalhando numa serigrafia.
0: Olha, Fabiano.
3: Eu nem conto onde eu estava ainda, porque eu não era nem nascido. Eu tava no saco do meu pai ainda. Tava lá pulsando corrida com os outros.
0: Ô, Fabiano, você trabalhou numa serigrafia? O que você fazia?
3: O que é isso?
2: Pra impressão? Começar. Essas impressões.
1: Serigrafo?
2: Da tua camiseta aí, ó.
3: Era um serigrafô.
2: Essa aqui foi feita com uma tela.
1: Ah,
3: que massa. Eu não sabia disso.
1: Legal. É, era pra estampar camiseta?
2: É, camisetas, objetos.
3: Tipo uma gráfica da vida.
1: Que legal.
2: É.
1: Ó, deixa eu... Você foi. Opa, agora vem.
0: É que eu ia só ouvir o um negócio aqui.
1: Ah, tá.
0: Eu não sabia que tava junto.
1: Ah. Não, eu só quero lembrar a galera aí que...
3: Um minuto de silêncio.
2: Muito botão, Deus.
1: Eu quero lembrar a galera que tá aqui na Expo Videira, que a Cressol, que é nossa parceira aqui do Acesso Livre, está com um stand incrível. Eu e o Léo estivemos lá agora há pouco tempo, gravando alguns vídeos, e dizer que o pessoal chega lá, tem um totem pra você analisar como está a sua saúde financeira.
0: Achei que era mental.
1: Não.
3: Se eu fizer, vai dar os dois mil parecidos. Botou?
0: Não botou. Ah, é o canal, Léo.
3: Ah, tá, então tá
0: pode
3: bom
0: falar.
2: Teu canal tá com problema.
3: Os dois scores que vai dar meu parecido meu.
0: Você vai...

0: Tem que... mais ou menos.
1: É, o que acontece? Ele faz umas perguntas lá em relação a... Você gasta mais do que ganha?
2: Sim, sim.
1: Como que é? Você economiza dinheiro?
2: Não.
1: E aí vai lá respondendo. No final, ele vai te dar um número de pontos para o seu score. E aí você ganha um brinde também. Sai o sorteio.
0: Legal. Um copo, um boné.
3: Se for lá, vai dizer, sai daí quebrado.
0: É. Lá tem, você é o quê? Pobre, rico, mais ou menos miserável.
3: É, tá lá.
0: Tá lá.
1: Não, mas
0: e tá embaixo, Fabiano.
1: Daí nos lá... brindes lá, tem mateira, tem umas necessaires muito vira legais, tem vira-mate também.
0: Tem cuia de tererê?
1: Tem cuia de tererê, tem diferente. Mala, tem uma mala gigante lá, bonita, tem aqueles coolers também, bem legal. Chique. Eu me equipei lá.
2: Não, que legal, sim. Bom demais.
1: Muito bacana.
2: Hoje é sexta-feira.
0: É dia de...
2: E é dia de Mestre das Carnes.
1: Ah, é verdade.
2: Pra audiência que participar pelo WhatsApp 991011828, você não fica de fora não, vai participar do programa sim. Hoje tá valendo um frango e maionese pra domingo.
1: Opa!
2: Tá feito.
1: Nós estamos precisando disso pro domingo.
2: Pra domingão, nossa senhora, vai bem demais. Então tá aí. Aliás, eu tenho o recado do Vini. Vamos ouvir o recado do Vini.
4: Fala,
2: Vini.
4: Fala aí, Vini. Fala, galera da Rádio V, tudo certo com vocês? 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Mais uma sexta-feira, mais um final de semana se iniciando. Um abraço para todos os ouvintes aí da Rádio V, toda a equipe da Rádio V, que eu acredito que tá nessa loucura da Expo aí, né? 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
2: 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Então, fica a dica para você, domingão, você pode faturar frango e maionese, é só mandar mensagem no 991011828.
1: E lembrando também a galera que tá ouvindo a gente aí, além de concorrer a esse grande almoço, né, do Açougue Mestre das Carnes, quem participar agora também vai estar concorrendo a um voo de helicóptero, Júnior Guedes. É, a galera que quiser voar de helicóptero aí com a turma do Visa, né? Manda mensagem aí pra gente. Vai ter que ser amanhã pela manhã, né? Segundo a previsão aí dos pilotos e tudo mais.
2: É na Cidade da Criança, mas vai passar aqui, né?
1: Exato. O ganhador passa aqui no estúdio da rádio, tá?
2: Legal.
1: Aí a gente... Isso. E aí a gente vai encaminhar. Então tá valendo um voo de helicóptero pra você ver videira de cima.
2: Muito bem.
3: É legal, hein?
2: Vamos falar de quem, Fabiano?
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3: Galera, a gente está curtindo a festa aqui, né? Estamos também aproveitando para trazer algumas informações em relação ao tempo, né? Na nossa região aí, diversos locais, né, Fabiano, que foram interditados.
0: Pinheiro Preto, Tangará, Videira, esse trecho aí tá com interdição, então o pessoal tem que prestar muita atenção, cuidado, né? É. Aqui em Videira mesmo, vários locais aí teve
1: deslizamento de terra.
0: Isso, então
1: máquinas trabalhando
0: bastante,
1: pessoal locais, da Defesa Civil trabalhando também, atuando aí,
0: vistorias já em locais, porque a Defesa Civil faz isso, né, para é a segurança da pessoa, né? Claro. É deixar
3: todo mundo
0: o local.
3: Recebeu o alerta aí de hoje de manhã?
0: Sim.
3: Complicado, né?
0: Pelo menos agora a chuva deu uma trégua, né?
1: Que bom. Parou. Mas a equipe segue trabalhando e o jornalismo também, né? Quando tiver informações, a gente traz pra audiência.
0: A gente
1: vamos curtir o som de Magicon e Ray Dalton.

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5: Após cerca de 15 horas de julgamento, o Tribunal do Júri condenou Eloide da Cruz Antunes pela morte da companheira e pela ocultação do cadáver. A sentença foi de 31 anos e 10 meses de prisão, além do pagamento de R$50 mil por danos morais aos familiares da vítima. Carize foi morta em setembro de 2024. Segundo a acusação, ela foi asfixiada enquanto se recuperava de um procedimento médico. O corpo foi encontrado 41 dias depois em uma área de mata no Paraná. 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
2: Acesso Livre tá de volta, diretamente da Expo Videira 2026. Deu uma falhadinha, né, Fabiano?
3: Mas é normal.
2: Tô precisando tomar um café.
3: Eu consigo pra você.
2: Você consegue?
4: Nossa, é lá já. No stand da Cressol tem?
5: Tava bem bom o café.
4: Nossa, deles. Uma delícia.
5: 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Café de máquina.
4: Ó, dá tempo de ir lá pegar depois na hora do outro break?
5: Do break.
4: Vamos lá correndo. 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
2: Aí quer sim.
3: Café puro
2: fazer
3: com
2: um
3: leite.
2: Café puro. Tá bom. Cafezinho. Pode falar, Fabiano.
5: Não fique tímido.
2: Tá se ensaiando?
5: Tá se preparando.
4: Ele tá aqui, ó. Calma, ó, se eu quisesse. Ó, se eu quisesse. Ó, se eu quisesse falar.
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4: Quem... 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
1: Boa, lembrando que hoje temos frango mais maionese do Açougue Mestre das Carnes e também um voo de helicóptero.
2: Um helicóptero.
1: Para amanhã.
2: É.
1: Um tuk-tuk. Tá afim? Manda mensagem. 991-1828. Tem uma galera.
2: Ah, é legal,
1: manda um abraço
2: mesmo
1: pro pessoal. A Marielle, a Vanessa.
0: Beijo.
1: Tem mais, a Luana tá participando, a Cíntia, o Isair, todo mundo ligado aqui. Pô, na Rádio V.
0: Eu não a sei se a galera da prefeitura teve aqui mais cedo e comentando com vocês, mas a expectativa de público pra domingo aqui na Expo Videira está muito grande. Mas porque, assim, ó, muita gente, né, querendo ver a Ana Castela, principalmente as crianças.
3: A Zada tá bem louca, tem uns montão nem dormindo aí, sabe?
0: É verdade, sim, várias mães me relataram aqui através do Instagram, compartilhando com a gente também e falando dos sonhos dessas crianças. E a gente sabe, né, que de repente se não consegue chegar perto do artista que admira e tal, a criança fica até triste, frustrada. Um pouco frustrada. E é difícil fazer a criança compreender de fato, mas a gente torce aí de coração, né? Pra que todo mundo consiga ver, assistir o show.
3: Eu fiquei.
0: Porque assim, ó, com quem?
3: Com a Sandy.
0: Você viu ela de pertinho?
3: Eu vi ela de perto, mas eu não dei um beijo nela.
2: Mas viu ela com quantos anos? Você era criança ou era um pouco mais velho?
3: Foi em 94.
0: A Sandy, nossa, acho que tem uns 45, né?
3: Não, ela tem 43.
2: É. Nossa, que...
1: Não, ele é fã.
2: Ele é fã,
1: fã
2: direto aqui,
1: ele
2: ó.
1: Ele é fã mesmo. Ele
0: nem, é porque nem acho que ele nasceu na mesma, né, no mesmo ano que você, né?
3: E o Juninho também.
0: É.
2: Então, todo mundo é da mesma geração, da
3: 83.
4: Vocês sabem que esse negócio da Ana Castela...
3: Castela?
4: Em Castela.
0: É. Castela.
4: Inclusive...
0: Tem Castelo depois, no sábado.
4: Do Videira Fest, né?
0: É.
2: Vai ver Videira Fest.
0: Viu? Mas você é da época do Videira Fest. Uma vez era Videira Fest,
2: sim,
0: aqui, não era, Lauro?
2: Na época do meu pai, da minha mãe, acho que era.
3: Nas antigas eram, né?
4: Antigamente. Mas
3: no Parque da Uva?
4: Isso, era na Festa da Uva. O que eu ia dizendo é que por conta do show da Ana Castela, a minha vizinha, que é benzedeira, tem fila na frente da casa dela porque as crianças estão tudo com as bichas atacadas.
0: É verdade.
4: Estão indo lá benzer porque atacou as bichas das crianças. Que
2: por causa da Ana Castela.
4: Querem fazer foto com a Ana Castela.
0: É, e a gente sabe que criança, pra você explicar e fazer o sentido, porque assim, não é, o acesso não é tão simples assim, né?
3: É difícil.
0: É complicado. E assim, até eu comentei lá nos stories... Pessoal que nos pede muitas vezes, né? Infelizmente, nós também estamos de não mãos conseguimos atadas, porque
2: não
0: a gente
2: tá
0: aqui fazendo...
3: Que promovemos o show,
2: A gente não faz parte da produção.
0: A gente tá aqui divulgando, né, o evento e tal. É óbvio que os artistas têm um carinho especial pela rádio, justamente por aquele motivo que nós falamos antes, né? Uhum. A rádio que toca as músicas do artista e que também renda pra ele, né?
3: Os dependem,
0: e dependem, né, dos fãs,
3: claro,
0: também,
3: claro,
0: né, Fabiano? Mas como é que vai atender todo mundo? Infelizmente, não tem como. Ou dizer, o meu é melhor que o seu, então eu vou passar, vou passar na frente e tal. Mas lembrando que tá lá no Instagram também o nosso sorteio que vai rolar hoje, inclusive, né? Uhum. Hoje aí já... É o último dia para participar, para que uma pessoa acima de 18 anos faça aí, então,
1: a... Tem que seguir as regras lá, tá? Tem que estar tudo dentro do script.
2: É. Não é do nosso controle, se a gente quisesse...
0: E agora eu vou falar um negócio para vocês, hein? Ando com fome. E vou querer dar uma passadinha na Vila Gastronômica ali também.
1: O Nelson.
3: Nelson trouxe agora há pouco.
2: Nossa, muito
3: bolinho
2: boa,
3: de galera, costela.
2: Com a batatinha junto, né?
3: É uma batatinha com costela.
0: Bom demais.
2: Nossa. Muito
0: ontem
2: boa
0: também, pós-show, a gente foi no estande da Sulita.
1: Nossa.
0: Né?
3: Eu passei ontem.
0: E aí a gente comeu torresmo.
1: E o empanado.
0: E o empanado.
3: É bom, eu não experimentei.
0: Muito bom.
1: Tem
0: Olha,
1: modelos,
0: eu vou dizer que eu tava com fome.
1: Tem dois modelos de empanado.
0: Mas eu tinha tomado um chope.
1: Eu não lembro de cabeça agora, porque eu não...
0: Eu também não lembro de cabeça.
1: O meu HD deu problema na agulha.
0: Você também? Achei que tinha sido só eu.
3: Só dá um soco?
1: Não.
2: Agora não. Agora não,

0: não dá.
1: Não dava. Eu não, mas era um, se eu não me engano, era de linguiça.
2: Não. É,
0: era. E agora, de falando de outro que eu tava passando também, era as instituições. Também. Ali da família Down.
1: Muito
0: do
1: bom.
0: Lions, muito boa. Muito bom entrevista.
1: Sempre muito no capricho, né, cara? Muito Sim. legal o pessoal trabalhando.
2: E vamos chamar também a galera pra vir participar da nossa promoção aqui,
0: ah,
2: né?
0: É, claro.
2: Vem cá pro stand da RBV Rádios. Estamos aqui no nosso estúdio.
3: Quer dinheiro.
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2: É.
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2: 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Você viu o tamanho da caixa, Junior?
1: Party Box.
2: Como é que é o nome?
1: Party Box.
2: Party Box, que é caixa de festa.
1: Caixa de festa.
4: Se nós ligar essa caixinha daqui para lá, o palco tá lá.
1: Não, nós moemos
0: o som. Não sobra.
1: Moemos o som.
2: Era muito legal. Vamos
0: dizer, ué, tá tendo show do Acesso Livre?
1: É a JBLS que de respeito.
2: É. Vai incomodar. Ela tem microfone também, né?
1: Não sei se essa tem.
0: Tem pra aloprar os vizinhos, acho.
1: Tem.
2: É. Eu daqui a pouco eu vou dar uma mexida nela ali pra gente fazer um vídeo.
4: Tem luzes?
1: Tem luzes.
4: Show de luzes.
2: Show de luzes.
0: Show de luzes e sons.
1: Show de luzes.
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1: Fácil. O Delmário e o William estiveram à tarde aí da Dovale conversando comigo hoje à tarde aí também. E é legal, né? Porque, pô...
2: A cara gente já anunciou já alguns nomes?
1: Não.
2: Ainda não?
1: Não. Gastam uma graninha, já repõe de novo, né, Fabiano?
4: Ô, senzão!
0: Faz uma diferença legal.
4: Já dá um lanchão.
2: Em questão de valores, também tá bem dentro daquilo que a gente imaginava, né? Das feiras. Não tá um valor.
4: Na verdade, tem vários valores.
2: É.
4: Né? E aí você vai optar por...
2: Aquilo que se encaixa na tua realidade.
0: E assim, você tem que entender, né? Que você tá na Expo. Você não tá...
1: Festa, né?
0: É uma festa, né?
2: Tá proporcionando aí várias coisas pra você também.
1: Mandar um abraço pro pessoal de Freiburgo, pessoal da Fermac.
2: Alô, Frei!
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1: 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O Lauro já vazou de novo. O cara tá.
2: É que ele tá na correria.
1: Bem na hora da piada.
2: Ele tá na correria porque diz que agora com chuva, né? Ficou tudo muito mais complicado. Então ele tem que estar pagando incêndio.
0: Ele tá passando de bota aqui, tava antes.
1: Ele tá que tá, rapaz.
4: Tá. É, com aquela capa de chuva amarela.
1: Tá parecendo as cataratas do
4: Pica-Pau.
2: Eu vi uma galera ali no ginásio duplo usando essa capa amarela ali, parecia muito, cara.
1: Imagina eles andando tudo junto, né?
2: Faz parte, né? Vamos que vamos, porque tem mais uma noite, mais dois dias pela frente de Expo Videira 2026. E vou trazer uma boa notícia, viu? Eu tava olhando aqui na Climatempo, a previsão para amanhã, pelo menos, é que não teremos chuva intensa como tivemos hoje.
0: E o tempo tá melhorando aqui agora.
2: A previsão é realmente para começar a estabilizar, né, Fabiano?
4: Sim,
2: que
4: bom. Eu olhei aqui agora há pouco, a partir agora das 18, já é para não chover mais.
2: Glória!
4: Aí vamos torcer. Uhul.
1: Como diz o Fabiano.
2: Estamos torcendo, faz horas aqui, tá molhado, que tá louco.
1: Fabiano, ele falou assim: previsão de chuva até as 18. Depois das 18 é tempestade.
0: Não,
2: daí. Alerta da Defesa Civil. Alerta da Defesa Civil falou pra mim: procure abrigo. Eu mandei pro Júnior no WhatsApp: teu colo é o meu abrigo.
1: Bora curtir o
4: seu abrigo. Abrigo é aquele que nasceu.
1: Procure
4: na
1: o seu
4: escola.
1: Abrigo. Isso, abrigo.
4: O abrigo.
1: Abrigo.
4: Era uniforme,
2: assim. É verdade. Por que chamava de abrigo, né?
1: Não sei.
4: Ué. Ó. O Vili mandou assim, o acesso não é livre pra Ana Castela.
1: Não é livre, não.
4: Nesse
1: não.
4: caso não é,
1: Nem
4: verdade.
1: Pra nós.
2: Nesse
1: pra
2: caso nós. Não.
1: Pra aquela foto ninguém. Pra gente atualizar não vai rolar.
2: É, eu acho que não.
1: Aquela fotinho pra gente atualizar, Fabiano, de 2021?
0: É isso aí.
1: Não
4: antes
1: vai.
4: E o depois.
1: Não vai rolar. Como diz eu e o Fabiano, nós estávamos comentando, assim, a Ana Castela evoluiu bastante.
4: Nossa,
1: nós
4: assim,
1: que andamos não... pra...
4: Nós estagnamos, né?
1: Não teve jeito.
0: Ela não vai reconhecer.
1: Não vai reconhecer.
4: Mas foi graças a nós, né?
1: Depois daquela semana...
2: Não, a gente deu sorte, né?
1: Depois daquela...
0: Ela deu sorte de encontrar acesso livre.
1: Depois daquela semana bombou. Bora curtir o

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2: Estamos de volta com Acesso Livre nesta sexta-feira, 11 de setembro. Lembrando que hoje você participa pelo WhatsApp 991011828 e pode faturar frango assado mais maionese do açougue Mestre das Carnes. E tem também um passeio.
3: Helicóptero.
2: De helicóptero.
3: O passeio. Esse eu acho muito legal. Ainda quero dar uma volta de helicóptero.
2: Você já foi alguma vez?
3: Nunca.
2: Já foi,
4: Fabinho? Já. Sabe na última edição da Expo em 2000.
3: Eu tenho medo de altura. Tenho mesmo medo de altura. Mas eu iria num negócio desse.
2: É, eu não sei. Não,
4: vai que vale a pena. Eu garanto que é muito bom.
5: Pra quem anda de avião, voo de avião, um helicóptero é de boa.
3: Você
5: acha diferente?
2: É diferente.
4: A sensação é outra. É muito boa. Bom demais.
3: O que você sente andando no helicóptero? Tipo...
2: Vontade de estar com o pé no chão.
3: Vontade de voltar.
5: Cara, eu acho que eu tava tão empenhada fazendo o conteúdo o dia que eu fui no helicóptero que eu nem percebi que tava lá nas
3: nem
5: alturas.
3: Nem caiu a ficha.
5: É.
2: A gente falou antes aí de ir pro break a respeito da Defesa Civil, né?
5: Sim.
2: O trabalho que tá sendo executado. Luiz Fernando Gardini mandou mensagem, né, da Defesa Civil, explicando como tá a situação na nossa
5: importante.
2: Cidade.
5: Ah, importante. Vamos ver.
6: Boa tarde, Juninho e todos os ouvintes. Nós estamos desde pela manhã atendendo a população, atendendo os munícipes. Nós temos hoje de obstrução de vias a ponte próxima à prefeitura, ao lado do judô. Também nós temos um alagamento na rua Anita Garibaldi, tivemos que interditar também a via lá. Tivemos um alagamento grande na rua Armindo Longo, bairro Rio das Pedras, e também na rua Trisitiras. O acesso para o bairro não tem como ser feito nessas ruas. E também nós fizemos diversos atendimentos. Cibrazem, Rio Tigre, tivemos a queda de árvore no Rio Tigre, tivemos queda de poste no Rio Tigre, tivemos desmoronamento no Cibrazem, tivemos desmoronamento no bairro Santa Lúcia, no bairro Santos Dumont. Então a Defesa Civil continua na rua, os nossos munícipes podem ficar despreocupados que nós não vamos arredar pé até que a situação esteja normalizada. Tá? O volume de chuva previsto passou? Tá? Então, a partir de agora, o tempo seco, né? Peço a todos.

0: todos que fiquem tranquilos, precisar de nós, só ligar para a Defesa Civil, 991-20-9696.
1: Valeu, obrigado pelas informações aí, é, o Gardini da Defesa Civil, o Fabiano Trindade também, né, tava acompanhando o pessoal do jornalismo aí, vários boletins, né, de estradas bloqueadas e tudo mais.
2: É, Videira e região, né, a gente sabe que Joaçaba, Valdo Oeste, o transtorno lá é muito grande nesse momento, né, muitas quedas de barreiras, enfim, né, nas rodovias, então muita gente tá dirigindo agora, tá se deslocando para lá e pra cá, então tem que ficar
1: muito... Redobrar a atenção.
2: Sempre, com chuva, né, você tem que quase que diminuir... É,
1: e quem mora, né, não tem como, né, nossa cidade, a topografia do nosso município é barranco e em cima de barranco, né? Então, quem tem casa em situações aí de risco, deve chamar a Defesa Civil para fazer uma análise aí, ver se existe o risco ou não, né?
2: Porque e deixar a casa...
1: Foi muito volume de chuva, né?
2: É, a Defesa Civil sempre trabalha, né, para salvar vidas, para preservar as vidas. Então, a orientação é deixar a residência, ter que deixar e buscar um local mais seguro.
1: Boa, vamos falar de quem, Fabiano?
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1: Boa, um abraço para o pessoal que está participando aqui, a Rosi Mary também, todo mundo, o Wildo, todo mundo ligado na Rádio V.
3: E agora a gente está recebendo aqui no nosso estúdio, na Expo Videira 2026, a Camille, que vai trazer um pouquinho pra gente aqui sobre o trabalho realizado aqui no nosso estande junto com a Casa Grande. Quem passa por aqui repara que nós temos um revestimento. Tá bonito. Né? Temos vários detalhes aqui, tem um ambiente ali que a galera está usando para fotografar, bem legal, com o nosso bosquezinho ali também. Com produtos da Casa Grande aí, trazendo a novidade, a madeira plástica, que é algo muito legal e muito prático também, né, Camille? Boa tarde, conta pra gente como é que foi esse trabalho e toda essa parceria aqui também com a RBV Rádios.
4: Isso aí, boa tarde a todos. Então, uma parceria muito legal, que já tem um bom tempo e agora de forma especial, fora também dos estúdios. Uhum. Então, estamos aqui com os nossos revestimentos, até quem passa acha que é um tijolo, né?
2: Sim, nossa!
4: Vai ali, coloca a mão, e em vez é um revestimento vinílico. Então, algo fácil, sem quebra-quebra. Então, quem quiser aí mudar um pouquinho na sua casa, reformar, é uma boa opção para estar inovando, até porque ele tem vários, tem texturas, cores diferentes, então é uma boa opção.
2: É, você falou... Sem quebra-quebra, sem sujeira.
1: Isso aí já me ganhou.
2: Isso,
1: né?
2: Aí já, pra mim, é tudo.
3: Pra eu já entender, viu, o nosso, o meu excelentíssimo esposo aqui, naqueles revestimentos das gradezinhas, pra, tipo
1: madeira
3: deck.
1: Plástica.
3: Ah, isso, sim. Sabe? Que legal aquilo também, ali, cara.
4: Isso é outra solução. Então, pra complementar o do quebra-quebra, sem falar na limpeza, né?
3: Nossa.
4: Mulherada aí, ó. Passou um paninho, pronto, tá resolvido.
1: Tá feito.
4: É, e antes era só pra... A gente é mais acostumado com o teto, né? Agora
1: sim.
4: Não, esse vai na parede. Então é um material bem legal mesmo pra gente inovar e transformar nossa casa. E além aqui de ter também a madeira plástica. Então quem passar pelo stand da rádio vai conseguir ver algumas cercas que parecem de madeira. Aquilo é madeira plástica. Uhum. Que o que é madeira plástica? Ela é feita... 94% dela é feita com plástico reciclado.
1: Olha aí, ó.
4: Então, essa sacolinha que a gente vai juntando e que iria para a natureza, então se transforma nesse material.
3: Que massa.
4: Que, então, por isso que ela dura tanto, né? A gente nem consegue estimar o quanto ela dura, porque até hoje a gente não conseguiu ver o fim dela. Sem falar, né, que não é, ela é segura, não solta ferpa, não precisa manutenção, o tempo inteiro ou é verniz, ou é tinta,
1: meu
4: ou
1: Deus,
4: apodreceu.
1: Ou deu azar de pegar um cupim.
4: É. Exato.
2: Essa aí
4: chove
2: não tem...
4: muito, já vai apodrecer, não.
2: Não essa... existe cupim pra comer essa.
4: Não.
2: Essa aí não tem.
1: Ainda não tem desse.
2: Mas eu acho que nunca
4: não.
2: Vai ter, né?
3: Camille, e vocês têm também uma linha de pergolados, né?
4: Isso, então, basicamente o que faz com a madeira convencional, faz com a madeira plástica. Então, aqui podem encontrar, ó, tem cercas, tem o deck, né,
2: deck
4: no chão.
2: É,
4: tem bancos. Amanhã vai ter aqui também um pergolado.
1: Olha que legal.
4: Então, são várias opções que você pode fazer conforme a sua necessidade.
1: E o pergolado, ele fica bonito, mas ele dá um trabalho.

0: trabalho de manutenção, né? É. O normal de madeira.
1: Madeira. É até que tá toda hora, porque ele fica no tempo,
0: ele tá pintando. Um trabalhinho na manutenção.
2: E a gente escuta, e é procurado muito por decks também. O quanto deck, porque ali você tá pisando, não dá, né? Uhum. Você tem que ter a segurança, então precisa fazer a manutenção. Então o pessoal tem procurado bastante a gente para fazer essa substituição.
0: Isso tudo é evolução, né? É tecnologia. É
2: evolução. É. Bom, tanto que a gente vê na cidade, a gente passa pela cidade, a gente não encontra mais os parquinhos em madeira.
3: Verdade.
2: Né? Então, a gente que tem filho pequeno sabe quanto a gente vai lá e olha, se esse escorregador é de madeira, deixa eu ver como que tá, porque talvez seja perigoso.
0: Já dá ruim.
2: É, então, todos eles também já estão sendo substituídos por essa solução, que é a madeira plástica, mas aí tem que ter um cuidado, porque alguns também nomeiam algumas madeiras plásticas, porque contém uma quantidade de plástico, mas... É, a gente fala do nosso, né? Que o nosso, sim, ele é composto somente por plástico reciclado e aí alguns componentes para dar a liga, né? Boa. Mas 94% dele é plástico, então não vai ter a questão. Não tem madeira, não tem outros materiais nele, então ele vai, sim, ser resistente e tudo mais, como a gente pode ver, né?
3: E ó, atenção! Acabei de subir lá no nosso Instagram agora uma super promoção junto com a Casa Grande, porque para quem passar por aqui tem aqueles bancos, então, que são em madeira plástica, para embelezar aí o seu jardim, para deixar a sua área de festa mais aconchegante, a gente vai sortear junto com a Casa Grande um banco desses.
2: Opa, isso aí!
0: É o banco da praça!
2: Banco da praça!
3: Tarará. Só não vai o Carlos Alberto junto, né?
2: E aqui tem simulado uma praça, né? Com um chimarrãozinho, então tem um espaço bem gostoso aqui também. E nele tem o banco. Então, essa é uma ação bem especial também. É, próxima agora à data do Dia da Árvore, que é no dia 21. Então, até para remeter a questão da sustentabilidade que a madeira plástica nos traz, né? Que também, por exemplo, nas obras. Ah, tem algum acabamentinho, alguma coisa que sobrou? Não é eliminado, ele vai ser transformado novamente em outro produto. Então, o quanto ele é feito de material reciclado e ele é reciclável também.
0: Que legal.
2: Então vamos participar da promoção, né, pessoal?
3: Bora, é isso aí. 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E a gente realiza esse sorteio, então, no Dia da Árvore, no dia 21 de setembro. Começamos hoje aqui na Expo Videira e seguimos aí com um tempinho também pra galera poder participar, tá bom? São 10 dias aí pra você compartilhar também essa promoção junto com a Casa Grande. Mais uma vez, obrigada, Camille, pela parceria. E o pessoal realmente que tá passando por aqui tá ficando curioso pra saber como que a gente fez todo esse revestimento e agora fica sabendo, então, é a Casa Grande que é a nossa grande parceira.
0: Maravilha!
2: É isso aí, então, obrigada. Quem vier aqui pela feira, passa por aqui, conhece um pouco nós, aproveita, né, o evento também. Tá chovendo um pouquinho, mas dá pra vir. Dá pra vir.
1: Agora então, tá tranquilo.
2: Agora tá tranquilo. De boa. Agora é hora, ó, pessoal. Vem, esse já é janta. É isso aí. Mas obrigada aí. Vamos participar pra levar um banco pra casa.
0: Opa. Boa. Vamos curtir o som do Charlie Brown pra ir aquecendo? O que vocês acham?
3: Bora? Eu topo. Já.

0: Avide Santos.
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17: É, Lauro, você veio substituindo, né?

0: A galera aí.
1: Deixa eu pegar aí, o meu.
0: A galera do atestar.
2: Eu vim pra dizer que é pra falar do esporte, né?
1: Esporte.
2: Do esporte.
1: Esporte.
2: Do pessoal do Doca.
1: Esporte. Isso. Não, é Doca. Depois eu vou passar lá.
2: Você vai lá no
1: Doca? Eles estão aqui, ó.
3: Eu passei.
1: Também.

0: Doca, conhecendo você não troca, hoje sem a vinheta. Eu tô com preguiça, que eu sou desses
1: também. Alto posto, Doca.
2: Também.
3: Pronto.
2: Você. Não, então...
3: Então, né, vai fazer o quê?
0: Me governo.
1: Faz que nem o, aquele deixa narrador de futebol, que ele faz a vinheta. É. Ele faz a vinheta, sonoplastia e comemoração de gol.
3: Doca, conhecendo você não troca.
0: Muito bem. Vamos falar do esporte, o nosso comentarista mais aguardado. E ele vem cedo, cara. Ele mandou 5h35.
2: Opa, tava adiantado.
1: Não, ele é o correspondente da Rádio
3: V. É o Odilon?
0: O Odilon mandou. Vai lá. Oi, pessoal da Rádio V, aqui é o Odilon. O Flamengo, o meu, conquistou um belo resultado na Libertadores. E estamos um passo das semifinais. Pode estar os quatro brasileiros. Olha aí, esse é fã do Flamengo esse e fã sim. da rádio. Ele participa todo dia falando do time dele.
1: Tá certo.
0: Manda aí.
2: Ah, bom. É, o Flamengo venceu ontem, sim. fora de casa, pela Libertadores.
1: Contra o Independente Del Valle, um isso. time difícil, um time chato de jogar contra.
2: E agora joga a volta, né? Então tá sim. classificado. Quer dizer... Temos que aguardar o jogo acontecer, né?
0: Jogo é jogo, né?
1: Jogo é jogado.
0: Vice-versa.
2: Vice-versa.
1: Então, já dizia o Jardel.
2: Então vamos aguardar, mas tá com uma vantagem aí muito boa o Flamengo. Já valeu, pelo Brasileirão.
1: O quê?
2: Da Série A. Brasileirão da... Será que estamos no ar?
1: Acho que sim, estamos. Né?
2: Hoje, 21 horas... Hoje, 21 horas...
1: O que tem hoje?
2: Coritiba e Atlético Paranaense. Olha, clássico lá no Paraná. Coritiba e Atlético Paranaense. Amanhã, 16 horas.
1: O derby paranaense.
2: Atlético Mineiro e Fluminense. 16 horas.
1: O quê?
2: Grêmio e Vasco.
1: Vasco.
2: 17 horas. Chapecoense e Internacional. Amanhã, ainda 18h30, Clássico Paulista, Palmeiras e São Paulo. Amanhã, 20h30, Botafogo e Red Bull Bragantino. Amanhã, 21 horas, Santos e Cruzeiro. Domingo, Santos. 16 horas, Mirassol e Vitória. 17h30, Flamengo e Corinthians. Na segunda-feira, Bahia e Remo.
1: Bahia.
2: E o Flamengo tá liderando em 54 pontos. O Palmeiras agora é o segundo, 53.
1: Como é que tá ali o rebaixamento?
2: O rebaixamento,
1: por enquanto, atenção. Quem são os rebaixados?
2: 17º, Vasco, 25 pontos. O Internacional é o 18º, 25 pontos. Remo é o 19º, 23.
1: Remo e não deu.
2: E a Chape é a 20ª com 17 pontos.
1: Tá bom.
2: Eu acho que faltou energia aí, né?
0: Era isso?
3: Eu acho que meio que por tudo.
1: Eu acho que
3: será
1: sim.
3: Será que estamos no ar?
1: Boa pergunta. Se você está ouvindo a gente e a sabe que está
0: se
1: no
0: você
1: ar...
0: está ouvindo pelo rádio, manda mensagem. Vamos medir a nossa audiência.
1: Estamos no ar.
2: O Márcio...
1: Segundo a nossa equipe...
2: Show de bola, Márcio. Show de bola.
0: É o quê? Show de bola, Márcio.
3: Aí sim, hein?
0: Estão online. Aí sim, Jorge.
3: E eu vou dizer para vocês, tá? Abraço. Acho que a chuva agora deu uma boa, de uma trégua. Não, e a galera criou coragem. Tempo. E tem muita gente passando por aqui, chegando na Expo Videira 2026. Que alegria,
1: e
3: gente.
1: O tempo
3: que
1: tá ficando muito bonito agora. Tá melhorando muito. Tá
3: lembrando bastante. Que depois da tempestade, vem a bonança.
1: Eu não sou o senhor do tempo, mas eu sei que não vai chover.
0: Não vai chover.
3: E ó, galera que chegar aqui... Chega no estúdio da aqui no estúdio da Rádio V, no stand aqui da RBV Rádios. A gente tá aqui ao vivo, no ar, né? No nosso estúdio, mas a galera tá recepcionando todo mundo ali também no stand. Tem o pessoal da Mila Alimentos também. Que tá junto com a gente.
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3: Tem também, né, tem o pessoal da Lager tá junto com a gente. Aqui no estúdio também. A gente tá bem servido com o Hits Power.
2: Já tomamos.
3: Olha,
2: um
3: o que não
2: aqui,
3: falta
2: ó.
3: É comida e bebida,
1: e
3: viu?
1: Tem as promoções também.
2: Tomamos aqui, ó.
0: Um negocinho do...
2: Mate tostado.
3: É, mijo de onça.
2: É, amigo da onça, o abraço.
1: O pintado da onça.
3: É, olha aí, ó.
2: Tem
3: delícia,
2: um.
3: Delícia, hein?
2: Tica-tica-tica.
3: Boa, boa.
0: Tem um getty-gettyzinho.
3: Mas é bem
0: um
3: saboroso.
0: O João Henrique mandou mensagem, ó, avisa que tem fila pra subir sentido Amarante Serpe.
1: Avisado.
0: Tá avisado, hein? Você que tá ouvindo aí, tá ligado que tem trânsito, né?
3: É, trânsito. Tá movimentado,
0: vamos,
3: né, a cidade.
0: Mensagem dos ouvintes, vamos lá, na roleta russa.
4: Meu. Pista liberada, Tangará, Pino Preto, Pino Preto, Tangará.
2: Opa.
4: Meia pista.
2: Opa.
4: Pare e segue, mas tá liberando já.
1: Muito obrigado pela informação.
0: Valeu, ó. Isso que é legal do rádio, essa sim. informação, João. Valeu, João. João Links, obrigado.
1: Muito obrigado.
0: Viu?
3: Acaba que todo mundo acaba sendo repórter, né?
1: Sim. Sim.
0: Tem mais,
3: a nossa
0: mensagem.
3: Audiência.
0: Tem mais, vamos na roleta russa.
5: E avisa o pessoal aí que já tá passando o Tangará aí.
0: Ó, outro.
1: Opa!
5: E

0: Valeu!
1: Melhor audiência. É a nossa.
2: Valeu,
0: e tem uma galera que mora nessa cidade que tá querendo vir pra festa, né? Então agora tá bem informada aí, tá sabendo.
3: Quantos fãs, né, do Raimundo, Charlie Brown,
2: enfim. Muito bom.
1: Uma galera.
2: Então... A nossa audiência é sensacional. Arduino, grande Arduino, fazia tempo que não participava, né, Arduino?
0: Pô, e tá o Arduino? Esse aí tá indo.
2: Ele tá indo.
1: E Arduando.
0: deixa eu falar pra vocês, lembrar mais uma vez aqui que a Cressol está presente na Expo Videira 2026. Dá uma passadinha por lá. É, faz aí a enquete deles lá no Totem. Com a pesquisa, né? Sabendo como é que tá a sua vida financeira aí, né? Se você é daqueles que gasta muito, se você é um pouco mais econômico, mais mão de vaca.
2: Sabe que eu não gasto muito.
0: Não?
2: Porque eu tenho pouco.
0: É verdade, daí não tem muito o que gastar,
2: só
0: né?
2: Só o que eu tenho.
0: Mas também fica zerado, empatado.
3: É, eu tenho vergonha desse negócio, passar uma vergonheira lá, né? Não, a máquina começar...
2: Descobri depois que velho que não sabe cuidar do dinheiro.
1: Compreender.
0: Mas aí no final, ele te dá uma nota do teu score ali e você ganha um brinde também, são vários brindes. Dependendo. Tem boné, tem necessaire, tem mala, tem o cooler também, tem cuia de chimarrão, legal. Cuia de tererê, tem uma mateira lindona lá também, coisas bem diferentes, coisa pra churrasco, olha, tá bem legal os brindes da Cressol,
1: tem
0: viu?
1: Café,
0: o pessoal veio caprichado, então dá uma passadinha lá, diz que ouviu aqui na rádio que a Cris mandou vocês irem lá, tá bom?
2: Falando em Cris, a ouvinte G diz que...
0: Eu fui lá ontem.
2: É, ela disse que
0: eu tava vindo pra cá e aí eu fui dar uma carona pro Ernesto.
2: Tá, saiu meio mascado.
1: Não, eu fiquei assim.
3: O que saiu aí?
1: Eu fui dar uma carona. Uma carona, tá bom.
2: Prossiga.
0: Eu fui dar uma carona pro Ernesto e a Gi tem o estabelecimento dela ali.
2: Legal.
0: E eu queria comprar um chicletinho pra vir mascando um chicletinho pra não ficar com bafo na hora de entrevistar os artistas, né? E aí eu dei uma paradinha ali. Entendeu, Léo? Pega um house.
1: Não, já pego.
0: Não que eu queira te dizer alguma coisa.
2: Bom demais, ó. Lembrando que você pode participar no 99101-1828, tá bom? Ô, louco. Que
0: isso? Chegou o gole!
2: Já!
1: Aí sim!
0: Olha aí, quem mandou pra nós foi o Plantão do Gole. Mandou uns copos lindões aqui. Agradecer o Eduardo, a Ana, o pessoal do Plantão do Gole lá na Saúl Brandalize. Que lindo aí, ó. Os
1: baita
0: copos.
1: Papão.
0: E claro, o líquido precioso, aquele energético pra dar aquela energia aí pro dia. Aí. Hits Power, junto com a gente e o Plantão do Gole. Bora dar aquele, fazer aquele brinde aqui, ó. 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
2: Legal.
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2: Antes a gente tocou Charlie Brown, daqui a pouco a gente vai fazer o sorteio.
0: Alex
2: saber
0: Brown.
2: Quem ganha o passeio de helicóptero e também o frango assado mais a maionese.
3: Sim. Magnésia.
2: Tocamos Charlie Brown, pô, não podemos deixar de tocar Raimundão também. Então, óbvio de Raimundo, aquela que o Fabiano falou que gosta.

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2: Estamos de volta com Acesso Livre, a nossa programação especial diretamente da Expo Videira 2026. Um abraço para você que está sempre ouvindo a gente pelo rádio, ouvindo também pela internet. Abraço para a galera de Freiburgo, meu amigo Júlio. Aquele abraço, Júlio.
3: Alô, Júlio. Um abração.
2: Júlio. Ligou agora, Fabiano.
4: Agora eu liguei.
3: Atenção, hein? Sorteio relâmpago. Falando em relâmpago e trovão,
5: raios e trovões.
3: Sorteio relâmpago. O primeiro ouvinte que estiver vindo para a Expo Videira 2026 chegar aqui no nosso estande, o primeiro, e disser que ouviu aqui, ó. Olha o plantão do gole e o gole.
5: Pausa para hidratação.
3: Pra quê?
5: Hidratação. Eu precisava hidratar a garganta pra falar certinho.
3: Hidratação. Viu? Passa aqui e fala assim, ó. Quero o plantão do gole, veio aí, né? Agora até eu me perdi qual é a hidratação dele.
5: Hidratações.
3: Chega aqui e diz assim, ó. E ó, o gole vai ganhar um fardinho de Hits Power e também os copos do plantão do gole,
2: que
3: tá?
2: Que beleza, hein?
3: Já tá com o energético garantido.
2: Essa rádio é uma mãe.
3: Então, assim, ó.
5: Uma prefeita.
3: É um fardo de Hits Power pra você aproveitar aí. E também... os copos do plantão do gole. Mas tem que chegar aqui e dizer que tá ouvindo o Acesso Livre e falar e o gole.
2: Tem que chegar dançando Macarena.
4: Chegou alguém aí.
2: Se não chegar dançando Macarena.
5: Tem que chegar a Macarena, plantar uma bananeira.
3: Não, chega aqui primeiro.
5: Do Corinthians ao contrário.
2: Chega aqui e fala que ouviu.
3: Fala que ouviu aqui no Acesso Livre e já vai levar.
2: Vamos falar de quem, Fabiano?
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2: Muito bem, Fabiano. Ó, ainda tem gente mandando mensagem, hein? Daqui a pouquinho a gente vai fazer o sorteio do passeio do helicóptero e do frango assado mais maionese do açougue Mestre das Carnes. A rapaziada manda bem demais. Hoje me salvaram de novo, Fabiano.
4: Como é que você fez?
3: Nossa, verdade.
4: Quanto você fez?
2: Peguei o kit hambúrguer.
4: O kit, super kit.
5: Ai, ai, ai.
2: Rapaz, tava bom demais.
4: Pegou
2: tava
4: pão,
3: uma
4: tudo.
3: Delícia, ele fez pão caprichadinho.
4: Pão de brioche.
2: Um hambúrguer no capricho, queijinho em cima e ó. Geleinha de pimenta do Jôs.
5: Nossa, coisa boa, cara.
2: Sensacional. Que qualidade. Os meninos mandam bem demais. Não tem. O atendimento nota mil, cara. Os caras estão voando. Um abraço pra eles lá. Temos mais alguma ou vamos para o nosso sorteio? Pode ser? Vou trazer
3: o nome. Eu acho que pode ser o sorteio.
2: Pode
3: vamos
2: ser o
3: nessa.
2: Sorteio. Trazer o nome dos ganhadores.
3: Vamos primeiro com o sorteio da Penosa? O que você prefere?
2: Vamos lá. Vamos lá.

0: nessa.
1: Já vamos anunciar o ganhador ou ganhadora aqui, ó. Mariellen, parabéns, Mariellen.
0: Parabéns.
1: O frango assado do mestre das carnes, mais a maionese.
0: Só passar lá retirar.
1: Para domingo, ok? Já vai receber aí no WhatsApp, já foi. E para o passeio do helicóptero. Luana Patrícia, parabéns, Luana. Também faturou, certo?
0: Boa.
1: Tem que passar amanhã.
0: Amanhã pela manhã, vem aqui na rádio a partir das 10, aqui no stand,
1: vem
0: tá?
1: Vem um pouco antes, porque o passeio é a partir das 10. Isso. Então vem um pouco antes, passa aqui já.
0: Já leva.
1: Amanhã abre às 10, né?
2: Sim.
1: Amanhã os portões abrem às 10. Então não dá pra passar antes, passa às 10.
0: É, pronto. Isso aí.
1: Aí vem, passa aqui, nós já vamos estar antes.
2: Sim.
1: Né? O pessoal que trabalha vem mais cedo. Mas passa aqui às 10, daí pega o seu...
3: Seu ingresso, bilhete, seu ticket,
2: né?
3: Seu
2: bilhete. A passagem,
0: e
2: né?
0: E a saída vai ser ali do Parque da Criança, né? Da Cidade da Criança.
1: Da Cidade da Criança.
3: Fica na mão, porque agora só é a mão única aqui, já vai indo pra
1: só
3: lá.
1: Só vai, né?
3: Só vai.
1: Só vai.
3: Não foi, só vai.
1: O que mais? Temos mais alguma informação aí a respeito do trabalho do pessoal da Defesa Civil? Continuam trabalhando, né? Atendendo, isolando ruas, sinalizando.
2: Lá na prefeitura, lá próxima à prefeitura, já tá a ponte ali, já tá interditada aquele espaço, né? Então não passa
1: mais por ali.
2: Nem veículos.
0: Eu acho que vale até, de repente, se você tiver fácil aí, Júnior, o áudio do Gardini, para quem de repente não tinha ouvido alguns minutos atrás que a gente trouxe, vale trazendo essas informações, né? Vale a pena reforçar aí também para a galera que tá nos ouvindo na noite desta sexta-feira de Expo Videira. Infelizmente também as intempéries aí do tempo trazendo alguns prejuízos, alguns transtornos também para os municípios da nossa região e também aqui para o nosso município de Videira.
3: Apesar da gente estar em festa, temos que informar.
1: É, a informação não para em momento nenhum. Vamos lá então com a informação.
4: Boa tarde, Juninho e todos os ouvintes. Nós estamos desde pela manhã atendendo a população, atendendo os munícipes. Nós temos hoje, de obstrução de vias, a ponte próxima à prefeitura, ao lado do judô. Também nós temos um alagamento na rua Anita Garibaldi, tivemos que interditar também a via lá. Tivemos um alagamento grande na rua Armindo Longo, bairro Rio das Pedras, e também na rua Trisitilhas, o acesso para o bairro não tem como ser feito nessas ruas. E também nós fizemos diversos atendimentos. Cibrazem, Rio Tigre, tivemos a queda de árvore no Rio Tigre, tivemos queda de poste no Rio Tigre, tivemos desmoronamento no Cibrazem, tivemos desmoronamento no bairro Santa Lúcia, no bairro Santos Dumont. Então a Defesa Civil continua na rua, os nossos munícipes podem ficar despreocupados que nós não vamos arredar pé até que a situação esteja normalizada, tá? O volume de chuva previsto passou? Tá? Então, a partir de agora, o tempo seco, né? Peço a todos que fiquem tranquilos, precisar de nós, só ligar para a Defesa Civil, 991-20-9696.
1: Muito bem, tá aí a informação. Para você que não acompanhou antes, replicamos a informação, porque informação nunca é demais, né, Fabiano?
3: É importante.
1: A gente precisa passar a informação.
0: O nosso acesso livre vai ser um pouquinho mais extenso hoje aqui, né? Porque a gente está fazendo uma transmissão diferenciada, especial. Uma transmissão especial. Logo mais teremos aí as duas bandas que sobem ao palco na Expo Videira 2026, Raimundos e também o Charlie Brown. Mas nos palcos alternativos, a galera aqui de Videira e da região também, os artistas já estão entregando tudo. Ontem, inclusive, terminou o show, a gente foi para a praça de alimentação e seguia a música lá com o Cláudio, né?
1: Isso.
0: Tava fazendo um Cláudio sonzinho pra galera.
1: Canta e toca muito.
0: Bom demais mesmo. Então, assim, hoje também tem uma programação especial aí e a galera tá fazendo show. Tem palco aqui na Vila Gastronômica, tem palco também ali na Praça de Alimentação.
3: Eu só quero ver a Orquestra Sinfônica, que eu vi eles no Arraiá da V, achei
1: sensacional,
3: tão bom,
1: né?
3: Muito bom. Quero ver eles de novo.
1: Vi que eles têm um especial aí de rock na gaita.
3: É que eu acho tão bonito esse som da gaita com essa mistura, muito legal.
1: Vários shows aí, cara. Eu vi que teve um show tradicionalista com o Roger também, que toca um violão sensacional e canta também, música tradicionalista ontem, muito legal. Tem pra todos os gostos.
0: Então, trazendo a programação oficial aí pra essa sexta-feira, a galera que já tá tocando aí, começou às 18h15... O João Vitor e José estão tocando na Vila Gastronômica e também o Murilo Dias e o Ramin Correia na Praça de Alimentação 2 também já estão fazendo som aí, fazendo um aquece também para os shows nacionais que acontecem daqui a pouquinho lá no palco principal da Expo Videira 2026.
2: Muito bem.

0: A movimentação que eu observo daqui já é grande, hein?
1: Bastante.
0: Muitas pessoas já circulando por aqui,
1: mas
0: chegando.
1: Mas é que o tempo melhorou agora, favorece muito pra galera vir. Muito
0: então aproveite mesmo. Você aí que quer ver, né, algo diferente,
2: vem, vai encontrar. Vem, aqui é o momento. Aproveita.
1: E é o seguinte, se você não vier, só você que não vem. Que não vai vir.
2: Fechamos então o Acesso Livre, a gente segue daqui da programação. Hoje nós vamos encerrar o programa de um jeito diferente, tocando música, né?
0: Geralmente.
2: Encerra e vai pro break. Hoje nós vamos tocar música, porque depois no intervalo tem o retrô hoje, direto daqui, trazendo as músicas boas do passado, e eu vou estar por aqui na programação.
0: Tá bom? Isso aí.
2: A gente segue na programação da Escovideira.
0: Claro, vamos circular
2: nas redes sociais também.
0: Também, eu vou circular por aí, trazer informações, né?
1: A gente vai estar junto com você,
2: Léo. Boa. Léozinho hoje vai entrevistar alguns artistas.
3: Ele tá que não se aguenta.
0: Hoje eu tô... Ele tá tremendo.
2: Ele só falta pôr um cartaz no peito. Vou entrevistar o Raimundo.
1: Eu tô feliz. Muito feliz.
3: Que bom.
2: Bom demais. Ó, vamos fechar hoje com Black Pumas Colors.

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3: Uma pequena imagem de Nossa Senhora Aparecida foi encontrada intacta após o incêndio destruir uma casa em Joinville, no norte de Santa Catarina. As chamas destruíram praticamente toda a residência da família, mas a imagem permaneceu preservada em meio aos escombros. Durante o rescaldo, os bombeiros encontraram o objeto e entregaram ao proprietário Gilmar Anselmo da Costa. Em um momento de grande emoção, a equipe fez uma oração junto com ele. Para Gilmar, a imagem representa um sinal de esperança e fé para reconstruir a vida após a perda. 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
3: Ótima noite de sexta-feira para você que tá curtindo a Rádio V pelo rádio, pela internet também. Estamos ao vivo direto da Expo Videira 2026, está no ar o Retrô, no oferecimento de panificadora Novidades, e a gente começa com o som do Caleidoscópio. O ano era 2003, juntou Ramilson Maia com Janaína Lima e lançaram essa pedrada aqui do Caleidoscópio, Você Me Apareceu.
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0: Caleidoscópio, você me apareceu aqui no Retrô.
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6: Boa sexta-feira para você que tá curtindo a Rádio V pelo rádio. A gente segue em clima de Expo Videira 2026. Chegamos ao som do Green Day.

0: som do Primo Johnny com Metamorfose Ambulante, música do Raul Seixas, rolando aqui no Retrô nessa sexta-feira. Rolou também o Green Day com She. Depois do intervalo tem mais músicas, continue ligado aqui na Rádio V. Rádio
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7: Programação especial diretamente da Expo Videira 2026. Bom saber que você está ouvindo a gente. 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É com você, Fabiano.
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2: Valeu, Fabiano. Bora de música aqui no Retro.
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0: E se eu te falar que essa música já completou 30 anos, você acredita ou não? Spice Girls Wanna Be, aqui no Retrô, nessa sexta-feira, a nossa programação especial direto da Expo Videira 2026. Grupo Spice Girls que anunciou um box com várias músicas, vários singles, completando aí, para comemorar os 30 anos, inclusive disco de vinil colorido, CD, pra galera que gosta das Spice Girls, é um grande momento de reunir esse material para colecionador. Daqui a pouquinho tem mais informações e mais músicas direto da Expo Videira 2026, essa é a Rádio B.
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4: Ótima noite de sexta-feira para você que tá curtindo a Rádio V. A gente vai fazer um pulinho até o ano de 2003 para curtir esse som aqui, ó.
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4: Simple Red, Sunrise, é o retrô na Rádio V.

0: E com essa sonzeira do Outfield, Your Love, a gente fecha o retrô dessa sexta-feira. Rolou também o som do Barão Vermelho, Maior Abandonado. Retrô que volta amanhã. 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
3: Documentos da Polícia Federal indicam que Daniel Vorcaro teria tido conhecimento antecipado da Operação Compliance Zero. Segundo a investigação, o ex-banqueiro alterou planos de viagem na véspera da operação e teria mantido contatos considerados relevantes pelos investigadores. Mensagens divulgadas também mostram Vorcaro perguntando ao ministro Alexandre de Moraes se deveria deixar o país antes da segunda-feira. No dia seguinte, ele foi preso no aeroporto de Guarulhos quando se preparava para viajar aos Emirados Árabes. As informações foram divulgadas após André Mendonça retirar o sigilo de 15 procedimentos ligados ao caso Banco Master. 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
5: Tá aí, então, RBV Rádios, vivendo a Expo Videira 2026.
4: Valeu, Fabiano. Por aqui a gente segue com música. Alex Warren, Emerald Eyes.

0: Curva da Ladeira, Alex Warren, Emerald Eyes. Uma boa noite de sexta-feira para você que está curtindo a nossa programação pelo rádio, você que está aí a caminho da CERBRF, rolando Expo Videira 2026, galera chegando em peso para curtir o show do Raimundos, do Charlie Brown Jr. E você que está aí em casa pensando, será que vou, será que não vou, só vem!
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0: programação da Rádio V ao vivo direto da Expo Videira 2026. A gente volta a falar com o Fabiano Trindade, que tá girando mais que catraca de rodoviária. Tá onde, Fabiano? Tá com o pessoal da Unimed. Conta pra gente.
1: Voltamos direto aqui, Expo Videira 2026. Estamos no stand da Unimed, aqui ao lado da Tassiane. Ela que vai fazer um convite especial para as pessoas que estão vindo para a Expo Videira passar aqui, né, no ginásio duplo e conhecer um pouquinho mais de todo o trabalho que a Unimed faz, né, participar aí também de sorteio, ganhar brinde, tudo isso nessa feira que está movimentando aí Videira e toda a região também, né, Tassiane?

0: boa noite.
1: Boa noite pessoal. Então, estamos aí presentes, né, mais uma vez na Expo Videira. 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
0: Vem para cá, a Expo está acontecendo, a chuva parou, né, Tassiane? 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
0: Tá certo, obrigado. Bom evento, boa Expo para todo mundo aí, Tassiane.
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0: Tá aí, a gente direto aqui do ginásio duplo da CERBRF Expo Videira 2026. Você é o convidado especial para vir fazer parte desta festa. RBV Rádios, vivendo a Expo Videira 2026.
2: Valeu, Fabiano, o cara tá que tá, hein? Não tá pra brincadeira. Bora curtir o som do Jorge Matheus com Matheus e Cauã, Gaivota. Ótima noite de sexta-feira para você que tá ligado aqui na Rádio V.

0: Rádio Versão do Charlie Brown Jr., céu azul, por aqui nessa noite de sexta-feira, programação especial da Rádio V, direto ao vivo da Expo Videira 2026, trazendo mais informações. Ernesto Júnior, conta pra gente.
1: Olá, falamos diretamente aqui da entrada principal, em frente à roda gigante. O público começa a chegar agora com maior intensidade aqui na Expo Videira. A chuva cessou, a expectativa estava para o seu cessamento agora na noite dessa sexta-feira e se concretizou. Não chove nesse momento aqui em Videira e também em grande parte do meio-oeste de Santa Catarina. O público começa a chegar com maior intensidade e a gente percebe que também na 10 de setembro, aqui em frente às dependências do parque da CERBRF, há um grande fluxo de automóveis neste momento aí chegando aqui para a Expo Videira. Lembrando que o trânsito está em apenas meia pista, sentido único. Quem sai da 10 de setembro, na região dos nossos estúdios ali, bem no início aqui da 10 de setembro, apenas pode subir em direção à região do Parque da Uva. Trânsito apenas em meia pista, a gente lembra, aqui na 10 de setembro. Para você que está vindo para a Expo Videira neste momento, o trânsito está um pouco mais intenso, mas flui normalmente também. Há uma aglomeração já de gente entrando aqui para a Expo Videira, tanto no portão principal, aqui em frente à Roda Gigante, quanto também no portão de acesso, por quem vem ali para aqueles ingressantes na Expo Videira, que são portadores de necessidades especiais ou aí são menores de idade. Lembrando para você que está nos acompanhando, que se tu entrar aqui pela região da Roda Gigante, tu já vai se deparar com a Vila Gastronômica. São inúmeros os restaurantes e vinícolas aqui de Videira e também de cidades vizinhas que estão na Vila Gastronômica, já na entrada da CERBRF, te fazendo um convite, te recepcionando com o que há de melhor na vitivinicultura e também na gastronomia da nossa região. Com as informações diretamente aqui da entrada da Expo Videira de 2026, Ernesto Júnior, RBB Rádios, vivendo a Expo Videira com você.
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0: Rádio V. Paul Russell, Liu Bucheng, aqui na programação especial ao vivo, direto da Expo Videira 2026. Chegando com mais informações, João Luiz Bariveira tá lá na Maliza. Conta pra gente, João Luiz.
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0: Valeu, João Luiz. Ó, pra gente ir nesse clima de Expo Videira 2026, trazer mais um som do Raimundos por aqui.

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0: Rádio V, o som de Mike Towers, Una Namaz, One Republicly Need Your Love e o Dilcinho, O Que Eu Faço Agora. Ótima noite de sexta-feira para você que tá acompanhando a programação da Rádio V, uma programação especial diretamente da Expo Videira 2026, ao vivo na Ser BRF aqui na cidade de Videira. 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

0: Rádio V Maneva, com Lauana Prado no sofá da sala, na nossa programação especial diretamente da Expo Videira 2026. E a gente está falando durante toda a nossa programação da promoção junto com a do Vale Negócios Imobiliários na Expo Todo Dia Vale Mil. Você que passou aqui no stand, participou, se cadastrou no nosso totem, já temos a lista dos 10 primeiros sortudos. Kelly, boa noite.
1: Oi, Júnior. Oi, ouvintes da Rádio V. Isso mesmo, a gente já tem a lista dos 10 primeiros ganhadores do Todo Dia Vale Mil. E amanhã tem mais e domingo também.
0: Coisa boa.
1: Então, vamos lá. Os primeiros ganhadores é o Peterson Antônio Trem, a Suzane Perazzoli, a Ana Laura Trem, o Luiz Moreira, a Dayana Vieira, a Denise Demarque, o Carlos Rafael Moresco, a Camille Civieiro, o Eduardo Kremer e a última do dia é a Raquel Cordeiro. Então, essas 10 pessoas, cada um vai ganhar R$100 e vão receber uma mensagem nossa e a gente espera que eles possam vir já retirar o seu valor, o seu prêmio ao longo dos próximos dias aqui na feira.
0: Que legal, já pensou, tá aí curtindo a Expo Videira, chega uma mensagem no WhatsApp, olha, você ganhou na promoção da rádio junto com a do Vale, R$100, só passar a pegar.
1: Já dá para aproveitar na praça de alimentação, na vila gastronômica, lá com as entidades, enfim, fazer o que achar melhor.
0: Muito bom, e agora então, a partir de amanhã, cedo já começa a valer para o sábado.
1: Isso mesmo.
0: Se cadastra no totem,
1: já participa. Se cadastra. Lembrando que essas pessoas aqui não participam da promoção novamente.
0: Entendi.
1: Então a gente descarta elas para que outras pessoas tenham mais oportunidade. E amanhã já está valendo novamente.
0: Uma dúvida, dessa galera que passou hoje, eles seguem no sorteio dos próximos dias ou cada dia precisa passar?
1: Não, eles seguem eles só junto. São desclassificados dessa
0: quem
1: daqui.
0: Quem já ganhou, ganhou.
1: É isso aí.
0: E aí quem já participou, continua
1: continua valendo. Isso.
0: Entendi.
1: E além da nossa promoção do Todo Dia Vale Mil, tem a promoção Tô Rindo à Toa com o Doutor Top. É só chegar aqui no nosso Totem Digital e dizer para nós que a Rádio V tá te deixando rindo à toa e concorrer a uma caixa de som JBL.
0: É uma JBL Party Box.
1: Isso
0: baita
1: mesmo.
0: Prêmio, hein? Participe. É a Expo Videira acontecendo aqui na cidade de Videira e a Rádio V presente. Então fica ligado. Pessoal que ganhou vai receber mensagem. Você continua ouvindo a Rádio V e vem para a Expo Videira 2026.
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5: Um coordenador de uma instituição voltada a atletas especiais foi preso em flagrante em Brusque, no Vale do Itajaí. Segundo a Polícia Civil, ele exigia dos esportistas o repasse integral dos valores recebidos por meio do programa Bolsa Atleta. Durante a operação, os policiais flagraram o coordenador recebendo R$ 1.250 de um atleta. A investigação aponta que a prática poderia ocorrer desde 2025, com mais de R$ 20.000 repassados. O suspeito alegava que o dinheiro seria usado para despesas de competição. O caso é investigado como suspeita de estelionato. 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

Rádio Veotelo, no seu tempo. Nessa noite de sexta-feira, nossa programação especial diretamente da Expo Videira 2026. Por hoje, a gente vai encerrando por aqui. Voltamos amanhã, a partir das 10 horas da manhã, com a programação ao vivo direto da Expo Videira. Você, claro, sempre...

0: Fica curtindo a programação da Rádio V. Daqui a pouquinho tem a Voz do Brasil e depois o Maratona com o Marcondes. 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Fica as últimas do nosso horário por aqui. Daqui a pouquinho a Voz do Brasil. Um abraço do Júnior. Boa sexta. Bom final de semana. Tchau. Fui.
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